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1: Olá, viva, muito bom dia. Manhã de segunda-feira na Marginal. Estão aí as primeiras notícias com a Sofia Simões. Bom dia.
2: Muito bom dia. As Forças Armadas israelitas revelam ter atacado alvos militares no oeste e no centro do Irão, isto horas depois de Teherão ter lançado mísseis contra Israel em retaliação aos ataques israelitas contra o Líbano. As autoridades iranianas não forneceram detalhes sobre os alvos atingidos, nem informações sobre os danos causados. O Irão fechou ontem à noite, até nova ordem, os espaço aéreo na parte ocidental do país na sequência dos ataques. Também o Iraque anunciou o encerramento do espaço aéreo por 72 horas após disparos de mísseis iranianos sobre Israel como medida de precaução. O presidente dos Estados Unidos, em declarações ontem à Fox News, disse que queria que os iranianos parassem de disparar mísseis e regressassem à mesa de negociações. Donald Trump referiu ainda que os ataques de Israel no Líbano não foram coordenados com os Estados Unidos. Os trabalhadores dos registros e notariados estão em greve a partir de hoje e até sábado. Foram decretados serviços mínimos. O sindicato fala em falta de recursos humanos e numa degradação do setor e pede ainda aumentos salariais. O acordo assinado em março com 6 sindicatos prevê aumentos salariais com efeitos a 1 de julho de 2025. A crise de recursos humanos é para o sindicato grave, com 279 conservadores de registros e 2.731 oficiais de registros em falta, o equivalente a 38% e 55% respectivamente do efetivo necessário. Os horários nas ligações fluviais entre o Barreiro e Cacilhas e Lisboa vão ser reforçados a partir de hoje, uma medida que, segundo a Transtejo, a Soflusa visa responder às necessidades

0: transportes dos passageiros. Segundo a transportadora, no caso da ligação de Cacilhas no concelho de Almada para Lisboa, o transporte vai iniciar-se mais cedo e terminar mais tarde. Aos fins de semana e feriados, o reajuste dos horários resulta na realização de mais 4 ligações diárias. Nas carreiras do Barreiro, as alterações incidem também num reajuste do horário nas primeiras horas da manhã. O serviço vai ser ainda reforçado com 2 carreiras diárias. Aos fins de semana e feriados não há alterações. Um sismo de magnitude 7.8 com epicentro perto da costa sul das Filipinas causou hoje 8 mortos e vários feridos. O abalo sentido também na Indonésia provocou ainda o desabamento de vários edifícios no arquipélago. Segundo as autoridades, seguiram-se várias réplicas com magnitude até 6.1 na escala de Richter, de acordo com o Serviço Geológico dos Estados Unidos. O Papa discursou hoje no Parlamento Espanhol. É a primeira vez que um representante da Igreja Católica fala perante os deputados em Madrid. O dia de Leão XIV termina com um encontro com a comunidade católica no estádio Santiago de Bernabéu, antes de seguir amanhã para Barcelona, onde vai estar até quarta-feira. O Papa visita ainda as Ilhas Canárias, com 2 dias dedicados à imigração e ao fenómeno da chegada de pessoas a estas ilhas em embarcações precárias. Florentino Pérez foi ontem reeleito presidente do Real Madrid, derrotou Enrique Riquelme, é já o 8º mandato à frente do clube espanhol. O empresário de 79 anos ganhou as eleições com 65% dos votos contra 35% do adversário, segundo a imprensa espanhola. Esta vitória dita também o regresso de José Mourinho ao banco dos merengues. Marco Silva, que deixou o Fulham, deverá ser o sucessor de Mourinho no Benfica.
1: Praticamente 4 minutos depois das 7, um ótimo dia de segunda-feira. Pela frente, 5 horas com Luís Tolete a começar esta semana. A primeira chama-se Still Feel Like Your Man. Vou abrir com John Mayer.
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7 horas, 8 minutos, manhã de segunda-feira na Marginal, um ótimo início de semana com John Mayer a abrir o dia, Still Feel Like Your Man, a primeira. John Mayer, que entretanto está de regresso, não a nome próprio, mas em colaboração com a cantora country Lainey Wilson, é ele que toca guitarra na música nova dela, o tema chama-se Phone Keys Wallet. Já daqui a pouco vamos então saber como é que anda o trânsito ao início desta manhã de segunda-feira. Para já, olhamos a meteorologia para hoje. O céu vai andar pouco nublado ou limpo. Há períodos com mais nuvens até meio da manhã, em especial junto ao Cabo Raso e depois lá mais para o final da tarde. Possibilidade de períodos com alguma chuva fraca ou chuviscos no final do dia, junto ao Cabo Raso. O vento sopra moderado, por vezes forte, com rajadas até a 60 km. Hora, uma tendência também a partir da tarde de hoje. Quanto às temperaturas, uma pequena descida na temperatura máxima, a previsão aponta 24 graus a Cascais, esperam-se 25 graus em Lisboa.

12 minutos depois das 7, We Don't Have To Be Alone, claro que não, esta é a música do grupo The Sacred Souls, a abrir também esta manhã, início de semana pela Marginal. Falta praticamente um mês para eles estarem em Portugal, no Festival Jardins do Marquês ou Beiras Valley. Eu lembro então que o grupo The Sacred Souls atua no dia 6 do próximo mês, numa noite imperdível também com Oracle Sisters na primeira parte. E comprometido, cá está um primeiro olhar ao trânsito nesta manhã de segunda-feira. O dia está a começar sem problemas nos acessos a Lisboa, a esta hora da manhã. Conta apenas com fila na A2, junto à primeira ponte do Feijó. A fila está até à ponte 25 de Abril. Daqui a pouco, depois das 7:30, voltamos a atualizar a informação do trânsito.

7h17, um ótimo dia de segunda-feira com Bodega, música dos Fat Freddy's Drop, a banda que anda em digressão a celebrar 21 anos de carreira. Já daqui a pouco, aqui pela Marginal, vamos ter a nossa música da semana. Já lá vamos, perto das 7h25 da manhã.

0: Agora com 21 minutos, depois das 7, de uma coisa estamos seguros, dificilmente vamos ouvir um disco com mais charme em 2026 que o novo Dig dos Mama's Gun. O tema novo chama-se First Time in a Long Time. Já daqui a pouco chega também a nossa música da semana e até sexta-feira vamos abrir o ciclo Too Late, que é a música nova de Stefan Mahendra.
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0: Tenho a cantar You Are The Best Thing, uma canção que eu, sem qualquer dúvida, dedico a todos aqueles que diariamente se ligam aqui pela Marginal. Nós sempre com a música mais perto do mar. Já daqui a pouco vamos ter um novo olhar às notícias, para já com 16 graus em Lisboa e 15 em Cascais. Deixo então a nossa música da semana.
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2: Esta semana temos em Test Drive uma canção que não precisa de levantar a voz para se fazer ouvir. Too Late, a nova de Stefan Mahendra, encontra força aí nessa contenção. Numa bass soul clássica, enriquecida com apontamento jazz, R&B e pop, Stefan Mahendra transforma o fim de uma relação numa afirmação de independência. A mensagem é simples: há momentos em que voltar atrás deixa apenas de ser uma opção. Too Late surge numa fase particularmente positiva na carreira de Stefan Mahendra, que nos últimos meses tem-se vindo a consolidar como uma das vozes emergentes da soul britânica.

0: 7h32, aqui pela Marginal Too Late. Hoje ficamos a saber então do que fala a música nova de Stephen Mahendra, um dos novos valores da soul inglesa. Mahendra, que tem mãe alemã e pai do Sri Lanka, jovem que nasceu na Grã-Bretanha e que anda a mostrar o seu enorme talento. É dele então a nossa música da semana, a nova Too Late, para irmos ouvindo calmamente até sexta-feira. Voltamos às notícias em síntese com a Sofia Simões. Bom dia.
1: Muito bom dia. Israel respondeu ao ataque que o Irão fez ontem à noite contra o território israelita. Já esta manhã houve um novo alerta aéreo com o exército israelita a informar sobre a chegada de uma nova vaga de mísseis iranianos dirigida ao país, a terceira em menos de 24 horas. Os trabalhadores dos registros e notariados estão em greve a partir de hoje e até sábado. Foram decretados serviços mínimos. O sindicato fala em falta de recursos humanos e numa degradação do setor, pedem ainda aumentos salariais. Os horários nas ligações fluviais entre o Barreiro e Cacilhas e Lisboa vão ser reforçados a partir de hoje, uma medida que, segundo a Transtech Soflusa, visa responder às necessidades dos passageiros. Um sismo de magnitude 7.8 na escala de Richter, com epicentro perto da costa sul das Filipinas, causou hoje 8 mortos e vários feridos. O abalo sentido também na Indonésia provocou ainda o desabamento de vários edifícios no arquipélago, segundo as autoridades. O Papa discursou hoje no Parlamento Espanhol. É a primeira vez que um representante da Igreja Católica fala perante os deputados em Madrid. Florentino Pérez foi ontem reeleito presidente do Real Madrid. Esta vitória edita também o regresso de José Mourinho ao banco dos merengues. A seleção portuguesa continua hoje o estágio de preparação para o Mundial de Futebol. A equipa das esquinas tem treino agendado para as 6 da tarde na Cidade do Futebol, em Oeiras.

7h37, já não falta muito para ouvir a nossa proposta hoje também pela Avenida Marginal. Já lá vamos marcar o regresso da Hill Street Soul. Para já, Let's Take Our Time, é o que fizemos com Duran Jones and the Indications. Esta canção, lembro, não está no álbum Flowers, é um single que saiu no início deste ano, onde a banda, no fundo, é um apelo a saborear o momento e contra as euforias. Tempo agora de saber como é que anda o trânsito aqui na Marginal a caminho das 8 da manhã. Ainda sem problemas na Marginal, mas já com abrandamento na A5, na parte final da descida do Monsanto, no IC19 de Sintra para Lisboa, abrandamento entre Terceira e Queluz. Segunda circular, sentido Benfica a Aeroporto, abrandamento das Torres de Lisboa ao Campo Grande. No sentido inverso, o abrandamento está de Sacavém até à Encarnação. Abrandamento na A1 do Rio Trancão até a Sacavém e fila na A2 de Corroios até à Ponte 25 de Abril. Está-se o trânsito a caminho das 8. Voltamos a atualizar a informação no início da próxima hora.

0: 7h42, com Hello Love a tocar a música de Jessie Ware, ela que regressou este ano com um novo álbum de originais, o álbum Super Bloom. Já daqui a pouco, quem também está de regresso com um novo álbum é Hill Street Soul, é o meu destaque na Avenida Marginal em 2 minutos e meio.
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começar, trago a nova da Hill Street Soul, natural de Lusaka, na Zâmbia. Hillary está, no entanto, há muitos anos radicada em Londres. O seu sexto álbum saiu no início de maio e dele já tínhamos dado destaque aos temas I'm Done e Back in the Day. Há uma razão muito forte e pessoal para o novo álbum da Hill Street Soul se chamar Nasa Alifia. A palavra na língua nativa do seu pai significa obrigado e, no fundo, é essa homenagem que Hillary presta ao seu falecido pai. O sexto disco de Hill Street Soul é o mais pessoal da sua carreira, disso não temos qualquer dúvida, e não só por essa ligação sentimental. Nasa Alifia expõe outros pontos de vista de Hillary ao seu público sem grandes rodeios. De amor e romance falam temas como Can't Get Over You ou With You, mas nós, para abrir a semana na Avenida, escolhemos Better With Time, uma reflexão sobre

0: Meryl Streep Soul foi recentemente à Zâmbia para enterrar o pai e voltou com Nasa Lífia, música título do seu novo álbum, um disco de emoções e tributos. Hoje, na Avenida Marginal, Better With Time é então o destaque. 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
0: 7h51, a Avenida Marginal tem a próxima edição também aqui, logo mais a partir das 11h30 da manhã. O tempo agora é de olhar os jornais a caminho das 8, a revista de imprensa com a Sofia Simões. Bom dia.
2: Muito bom dia. O Jornal de Notícias revela que milhares de lesados pelo mau tempo não terão apoios até ao fim do mês. Meta tinha sido definida para junho, mas há candidaturas que ainda não foram analisadas. Municípios de Leiria e da Marinha Grande dizem ter inúmeros processos por tratar. O JN destaca ainda que imigrantes em Portugal fogem para a Espanha. O Público avança que o Instituto da Habitação e Reabilitação Urbana não fiscaliza isenções fiscais no arrendamento acessível. Avaliação externa ao programa de apoio ao arrendamento obrigatória de 2 em 2 anos revela que o Instituto Público está a ser incapaz de controlar desconformidades nos apoios que concede. O jornal revela ainda que uma investigação à consultora de Castro Alves, que apresentou traficante acusado de ligações ao PCC para negócio de cannabis. O Diário de Notícias dá conta de 6 crimes por dia contra elementos da PSP e da GNR. No ano passado, em conjunto, os agentes da PSP e os militares da GNR foram vítimas de 2.189 crimes. Algumas das agressões levaram ao internamento. O Presidente da República já alertou para episódios preocupantes de agressões a agentes das forças de segurança. O DN destaca ainda o 10 de junho, seguro no Luxemburgo, diáspora, língua portuguesa, inclusão e Europa. O Jornal de Negócios traz uma entrevista à bastonária dos contabilistas. Paula Franco diz que há milhares de declarações de IRS por liquidar. O Correio da Manhã traz como manchete: fisco aperta cerco aos clubes de futebol, suspeitas da prática de eventuais crimes de fraude fiscal. A autoridade tributária quer saber tudo sobre o pagamento a jogadores e treinadores. O jornal escreve ainda: Mourinho em Madrid e 15 milhões a caminho do Benfica. Florentino Pérez vence eleições no Real.

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1: Centro de Notícias na Marginal às 8, edição com Sofia Simões. Bom dia.
2: Muito bom dia. Israel respondeu ao ataque que o Irão fez ontem à noite contra o território israelita. Já esta manhã houve um novo alerta aéreo com o exército israelita a informar sobre a chegada de uma nova vaga de mísseis iranianos dirigida ao país, a terceira em menos de 24 horas. Ouviram-se explosões em Jerusalém. O país mantém-se em nível elevado de alerta. As escolas vão estar encerradas por precaução. O Iraque encerrou temporariamente também o espaço aéreo, assim como a Síria. O espaço aéreo iraniano também está fechado na parte ocidental do país. Na sequência dos ataques, Israel encerrou de forma temporária os pontos de passagem para a faixa de Gaza. Na rede social X, o Ministério da Defesa israelita anunciou ter implementado então medidas de segurança nas passagens de Kerem Shalom e de Rafah. O governo de Tel Aviv acrescenta que a medida não vai afetar a situação humanitária em Gaza e garante continuar em contacto permanente com a comunidade internacional. Os trabalhadores dos registros e notariados estão em greve a partir de hoje e até sábado. Foram decretados serviços mínimos. O sindicato fala em falta de recursos humanos e numa degradação do setor. Pedem ainda aumentos salariais. A crise de recursos humanos é para o sindicato grave. Subiu para 12 o número de pessoas mortas na sequência de um sismo de magnitude 7.8 no sul das Filipinas. Há ainda a registar mais de 200 feridos, de acordo com o novo balanço das autoridades. Vários edifícios desabaram também no arquipélago. O sismo provocou um tsunami com ondas de 1 metro de altura nas zonas costeiras próximas. O alerta de tsunami foi já levantado. O abalo foi ainda sentido na Indonésia. O Papa discursou hoje no Parlamento Espanhol. É a primeira vez que um representante da Igreja Católica fala perante os deputados em Madrid. O dia de Leão XIV termina com um encontro com a comunidade católica no estádio Santiago Bernabéu, antes de seguir amanhã para Barcelona, onde vai estar até quarta-feira. O Papa visita ainda as Ilhas Canárias, com 2 dias de dedicados à imigração e ao fenómeno da chegada de pessoas a estas ilhas em embarcações precárias. O presidente chinês está de visita à Coreia do Norte. Xi Jinping chegou hoje a Pyongyang para uma visita de Estado de 2 dias, a primeira em 7 anos, durante a qual deverá reunir-se com o líder norte-coreano Kim Jong-un. Será o primeiro encontro entre os dois líderes desde setembro passado,

0: quando se reuniram em Pequim. Não foi divulgada, no entanto, a agenda detalhada para a visita. Florentino Pérez foi ontem reeleito presidente do Real Madrid, derrotou Enrique Riquelme, já o 8º mandato à frente do clube espanhol. O empresário, de 79 anos, ganhou as eleições com 65% dos votos contra 35% do adversário, segundo a imprensa espanhola. Esta vitória dita também o regresso de José Mourinho ao banco dos merengues. Marco Silva, que deixou o Fulham, deverá ser o sucessor de Mourinho no Benfica. A seleção portuguesa continua hoje o estágio de preparação para o Mundial de Futebol. A equipa das esquinas tem treino agendado para as 6 da tarde na cidade do futebol em Oeiras. O presidente da República, António José Seguro, também vai marcar presença no estágio de Portugal a partir das 8:15 da noite, naquela que será a cerimónia de despedida à comitiva lusa, antes desta seguir caminho para o próximo campeonato do mundo. Portugal tem ainda jogo particular agendado para esta quarta-feira, frente à Nigéria, pelas 8:45 da noite em Leiria. O Mundial vai decorrer de 11 de junho a 19 de julho nos Estados Unidos, no Canadá e no México.
1: 4 minutos depois das 8, um ótimo dia de segunda-feira. Don't Speak com Lila James a abrir mais uma hora com Luís Talete na Marginal.

8 horas, 8 minutos, a canção dos No Doubt com a Soul de Lilo James. Don't Speak para o arranque desta hora na Marginal, a música mais perto do mar. Já daqui a pouco vamos saber como é que anda o trânsito ao início então desta hora. Um dia de segunda-feira com céu pouco nublado ou limpo, períodos com mais nuvens até meio da manhã, junto ao Cabo Raso. Um cenário a repetir também no final da tarde. Há possibilidade de alguma chuva fraca ou chuviscos no final do dia, perto do Cabo Raso. O vento vai soprar moderado, por vezes forte, com rajadas, até 60 km hora. Um cenário mais provável durante a tarde, perto também do Cabo Raso. Uma pequena descida na temperatura máxima para esta segunda-feira. Hoje a previsão aponta 25 graus a Lisboa, esperam-se 24 graus em Cascais.

12 minutos depois das 8, bem descontraídos então, com Aaron Childs a trazer o seu Vertigo. Manhã de segunda-feira, estamos em início de semana e no arranque desta hora, comprometido, cá está então esse novo olhar ao trânsito. Agora com o trânsito mais resistente na Marginal, à passagem por Caxias, há 5 tem fila entre Oeiras e Miraflores e na descida do Monsanto, sentido Lisboa-Sintra, lentidão no IC19, entre Terceira e Queluz, fila de Alfragida Pinamanique. Segunda circular, sentido Benfica, em aeroporto, conte com abrandamento das Torres de Lisboa ao Campo Grande. No sentido bem aeroporto-Benfica, o abrandamento começa em Sacavém e vai até em Encarnação. Há um com abrandamento de Valfigueira até a Sacavém e fila na A2 de Corroios até à ponte 25 de Abril. Voltamos ao trânsito aqui pela Marginal depois das 8:30 da manhã.

0: praticamente 18 minutos depois das 8, uma das canções conforto da Marginal, este Do Something. Os anos vão passando e esta canção vai refinando. Ernest Herney and the Sincerities a abrir também esta hora, depois das 8. Já daqui a pouco, não falta muito, vamos ter as escolhas de Luís Montes pela minha praia. É às 8h25 da manhã. Episódio que, como sempre, fica disponível online.
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0: Agora com 25 minutos depois das 8, um ótimo dia de segunda-feira, início de semana pela Marginal. Deixei os Cannons, já daqui a pouco vamos olhar as notícias com a Sofia Simões, mas para já, segunda-feira, dia de música nova pela minha praia.
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2: Ele vem das praias de Barbados, o cantor e compositor Bobby Saint, com uma mensagem bem positiva para iniciarmos a semana com esta canção It's All Good, por Bobby Saint.

Agora com 28 minutos depois das 8, então, as músicas que são a praia de Luís Montes, hoje com Bobby Saint e o refrescante It's All Good, uma canção que nos faz pensar no verão que já se aproxima. A lembrar também que a minha praia tem nova edição marcada aqui na Marginal para o meio-dia e meia. O podcast fica um pouco mais à frente, disponível também no nosso site. Basta depois passar em marginal.fm.

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1: 31 minutos depois das 8, Nobody But Me com Michael Bublé, aqui pela Marginal de segunda-feira. Anda na estrada, daqui a pouco vamos saber como é que anda o trânsito. Para já atualizamos a informação. Sofia Simões, bom dia.
2: Muito bom dia. Os preços do petróleo voltaram a subir. Esta segunda-feira, o barril de Brent estava a aumentar mais de 3% e a ser vendido a mais de 96 dólares, depois de o Irão ter lançado mísseis balísticos contra Israel. Foi o primeiro ataque deste tipo desde o cessar-fogo de abril e agravou o risco de retura da trégua no Médio Oriente, no momento em que se tentava reabrir o Estreito de Hormuz. Israel respondeu ao ataque que o Irão fez ontem à noite contra o território israelita. Já esta manhã houve um novo alerta aéreo com o exército israelita a informar sobre a chegada de uma nova vaga de mísseis iranianos dirigida ao país, a terceira em menos de 24 horas. Ouviram-se explosões em Jerusalém. Há milhares de lesados pelo mau tempo na zona centro do país que não vão receber o apoio para reabilitar as casas até ao final deste mês. De acordo com o Jornal de Notícias de hoje, os municípios da Marinha Grande e de Leiria não vão conseguir concluir até 30 de junho a análise de mais de 14 mil candidaturas a apoios até 10 mil euros para reconstruir habitações danificadas. Os trabalhadores dos registros e notariados estão em greve a partir de hoje e até sábado foram decretados serviços mínimos. O sindicato fala em falta de recursos humanos e numa degradação do setor. Subiu para 12 o número de pessoas mortas na sequência de um sismo de magnitude 7.8 no sul das Filipinas, ainda a registar mais de 200 feridos, de acordo com o novo balanço das autoridades. Vários edifícios desabaram no arquipélago. O presidente chinês está de visita à Coreia do Norte. Xi Jinping chegou hoje a Pyongyang para uma visita de Estado de 2 dias, a primeira em 7 anos, durante a qual deverá reunir-se com o líder norte-coreano Kim Jong-un.

37 minutos depois das 8, nesta manhã de segunda-feira, o príncipe da Bedroom Soul a mostrar como também se fazia na pista de dança. Barry White com o seu I'm Gonna Love You Just a Little Bit Longer. Daqui a pouco, aqui pela Marginal, vamos falar de Lauryn Hill. Ela que era notícia há 14 anos e não era por causa das suas canções, muito pelo contrário. Já lá vamos então a esse destaque. Para já aqui na Marginal, o que tenho mesmo é um novo olhar ao trânsito, já a caminho das 9 da manhã, e não, não estou a tentar imitar Barry White, é mais uma das minhas constipações. A Marginal, sem qualquer problema a esta hora, há 5 tem apartamento entre Oeiras e Miraflores, conta ainda com fila na descida do Monsanto. O IC19 de Sintra para de Lisboa para Sintra tem lentidão na reta da Amadora e fila de Alfragide até Piramanique. Segunda circular, sentido Benfica Aeroporto, a fila está pelas Torres de Lisboa ao Campo Grande e em direção ao Benfica tem abrandamento do relógio até ao Eixo Norte-Sul. O mesmo acontece na A1, abrandamento de Valfigueira até Sacavém. Já na A2, a fila está na primeira ponte do Feijó até à ponte 25 de Abril. Voltamos ao trânsito aqui pela Marginal depois das 9 da manhã.

0: 8h42, ainda vamos tendo algum Morning Sun com Hot in Sky a passar pela Marginal. Temperaturas em esta hora, 17 graus em Lisboa e Cascais. E já não falta muito para falarmos então de Lauryn Hill.
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0: Até às 9 da manhã com este Can't Take My Eyes Off of You de Frankie Valli, regravado e bem por Lauryn Hill. Ora, como lhe disse há pouco, há 14 anos Lauryn Hill era notícia um pouco por todo o mundo e não por causa das suas canções. Há 14 anos ela era notícia por evasão fiscal. Foi então o 8 de junho de 2012 que a cantora e compositora Lauryn Hill foi formalmente acusada pelas autoridades norte-americanas de não apresentar declaração de rendimentos, imagine, durante 3 anos. Segundo a acusação, ela recebeu qualquer coisa como 1,6 milhões de dólares entre 2005 e 2007, sobretudo dinheiro ganho com direitos de autor relacionados com música e também no cinema. O caso resultou numa pena de prisão em 2013, tornando-se num dos episódios mais mediáticos da carreira de Lauryn Hill após o sucesso com os Fugees e também com o seu álbum estreia The Miseducation of Lauryn Hill. Esta é uma das histórias que estamos a recordar no nosso site. Basta passar em marginal.fm na secção Neste Dia. Agora, já a caminho das 9, vamos conhecer The Big Ones no Super Toast e hoje Apple, Google e Volkswagen em destaque.
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2: Eu sou a Maria Inteligente, um avatar da Instinct, e trago-lhe as notícias das empresas que lideram a nova economia. Deixo-lhe as mais recentes inovações e movimentos estratégicos da Apple, Google e Volkswagen.
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2: A Apple está a preparar o novo iOS 27 com uma nova abordagem à inteligência artificial. O sistema operativo vai permitir escolher entre diferentes modelos de inteligência artificial, dando ao utilizador a decisão sobre qual a AI que quer utilizar. O iOS passará, assim, a funcionar como uma plataforma mais flexível e personalizável para a inteligência artificial. A Google atualizou a sua pesquisa com AI para incluir conteúdos de fóruns e comunidades online, como o Reddit. Estes resultados passam a surgir como parte das respostas geradas pelo sistema. A ideia é aproximar a pesquisa de experiências reais de utilizadores. A AI passa a integrar opiniões e conselhos partilhados em fóruns, em conjunto com fontes mais tradicionais. O objetivo é enriquecer a informação com perspectivas práticas. A Volkswagen passou a ser o maior acionista da Rivian, ultrapassando a Amazon. A mudança resulta da compra recente de novas ações. O aumento da participação da Volkswagen está ligado a um acordo de investimento progressivo com a Rivian, que pode chegar até cerca de 5.800 milhões de dólares. Com esta operação, a Volkswagen passou a deter quase 16% da Rivian. A Amazon, que era o principal investidor desde a entrada em bolsa da empresa, fica assim ultrapassada na participação do capital da fabricante norte-americana. 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

8:57, praticamente, aqui na Marginal. Gary Clark Jr. a deixar The Life a caminho das notícias. Já daqui a pouco vamos ter aqui um É Bom Saber. Fazemos uma pausa para as boas notícias às 9:25 da manhã, a edição com Tiago Castro. Para fechar a hora, St. Paul and the Broken Bones.

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1: Tempo então de voltar às notícias na Marginal. Sintes às 9, Sofia Simões, bom dia.
2: Muito bom dia. Os preços do petróleo voltaram a subir. Esta segunda-feira, o barril de Brent estava a aumentar mais de 3% e a ser vendido a mais de 96 dólares, depois do Irão ter lançado mísseis balísticos contra Israel. Foi o primeiro ataque deste tipo desde o cessar-fogo de abril e agravou o risco de ruptura da trégua no Médio Oriente, num momento em que se tentava reabrir o Estreito de Hormuz. Israel respondeu ao ataque que o Irão fez ontem à noite contra o território israelita. Já esta manhã houve um novo alerta aéreo, com o exército israelita a informar sobre a chegada de uma nova vaga de mísseis iranianos dirigida ao país, a terceira em menos de 24 horas. Ouviram-se explosões em Jerusalém. O país mantém-se em nível elevado de alerta. As escolas vão estar encerradas por precaução. O Iraque encerrou temporariamente o seu espaço aéreo, assim como a Síria. O espaço aéreo iraniano também está fechado na parte ocidental do país. Há milhares de lesões pelo mau tempo na zona centro do país que não vão receber o apoio para reabilitar as casas até ao final deste mês. De acordo com o Jornal de Notícias de hoje, os municípios da Marinha Grande e de Leiria não vão conseguir concluir até 30 de junho a análise de mais de 14 mil candidaturas a apoios até 10 mil euros para reconstruir habitações danificadas. São 3.365 na Marinha Grande e mais de 10.800 em Leiria. Apesar de a meta ter sido estipulada pela Comissão de Coordenação e Desenvolvimento Regional do Centro, há candidaturas entregues que ainda nem sequer foram analisadas. A plataforma do Governo dedicada aos apoios financeiros para a recuperação da habitação própria permanente indica que só 10% dos processos tinham sido analisados pela Câmara da Marinha Grande a 6 de junho. Os trabalhadores dos registros e notariados estão em greve a partir de hoje e até sábado. Foram decretados serviços mínimos. O sindicato fala em falta de recursos humanos e numa degradação do setor. Pede ainda aumentos salariais. O acordo assinado em março com 6 sindicatos prevê aumentos salariais com efeitos a 1 de julho de 2025. O secretário-geral do PS inicia esta segunda-feira uma rota pela economia do mar, quando se assinala o Dia Mundial dos Oceanos. Depois da valorização do interior, com a rota pela Nacional 2 e do ensino profissional, este é o terceiro tema que o PS dá destaque. A rota começa pelos Açores, mas vai passar também pela Madeira e pelo resto do país durante o mês de junho. José Luís Carneiro promete ouvir empresários, mas também pescadores. Subiu para 15 o número de mortos na sequência do sismo de magnitude 7.8 registado perto da costa sul das Filipinas. Há ainda quase 130 feridos a registar, segundo o último balanço das autoridades. O abalo provocou ainda o desabamento de vários edifícios no arquipélago. Há registro de falhas no fornecimento de energia. Já regressado do Luxemburgo para a primeira parte das comemorações do 10 de junho, o Presidente da República vai estar esta segunda-feira na despedida da Seleção Nacional de Futebol. Segundo a agenda da Presidência da República, António José Seguro vai estar pelas 8:15 da noite na Cidade do Futebol em Oeiras para a

0: cerimónia de despedida da Seleção Nacional antes do início do Mundial. E a Seleção Portuguesa realizou hoje mais um treino. A equipa das Esquinas tem sessão agendada para as 6 da tarde na Cidade do Futebol em Oeiras. Portugal tem ainda um jogo particular marcado para esta quarta-feira frente à Nigéria pelas 8h45 da noite em Leiria. O Mundial vai decorrer de 11 de junho a 19 de julho nos Estados Unidos, no Canadá e no México. O Papa discursou hoje no Parlamento Espanhol. É a primeira vez que um representante da Igreja Católica fala perante os deputados em Madrid. O dia de Leão 14 termina com um encontro com a comunidade católica no estádio Santiago Bernabéu, antes de seguir amanhã para Barcelona, onde vai estar até quarta-feira. O Papa visita ainda as Ilhas Canárias, com 2 dias dedicados à imigração e ao fenómeno da chegada de pessoas a estas ilhas em embarcações precárias.
1: 4 minutos depois das 9, um ótimo dia de segunda-feira. Cá estamos nós em mais um Back to Life, Back to Reality. Seja bem-vindo.

Vamos assim, depois das notícias com a Sofia Simões, ela que regressa pelas 9:30 com um novo olhar às notícias que marcam então este início de semana. Está em um dia de segunda-feira para manter céu pouco nublado ou limpo, embora períodos com mais nuvens até meio da manhã, junto ao Cabo Raso, um cenário a repetir no final da tarde. Hoje há possibilidade de alguma chuva fraca ou chuviscos no final do dia junto ao Cabo Raso. O vento vai andar por aí a soprar moderado, por vezes forte, com rajadas até 60 km/h, em especial junto ao Cabo Raso. O vento, então, na previsão a partir da tarde. Hoje, com uma pequena descida na temperatura máxima, esperam-se 25 graus. Máxima em Lisboa, 24 graus é máxima para Cascais.

0: Todos nós, na verdade, sabemos como uma história positiva pode mudar para melhor o nosso dia. Aqui pela Marginal, todos os dias, pelas 9h25 da manhã, olhamos para o lado mais positivo da vida, com o Tiago Castro no É Bom Saber, e hoje com uma história que nos chega da Grécia. Para já, um novo olhar ao trânsito ao início desta hora. Cenários na Grande Lisboa. Ficou sem qualquer problema à marginal a esta hora. Ao contrário, há assim que tem fila na descida do Monsanto. O IC19 de Sintra para Lisboa tem fila, de Alfragide a Pinamanique. A segunda circular em direção ao aeroporto, com o trânsito lento entre as Torres de Lisboa e o Campo Grande. Abrandamento no sentido de Benfica entre o relógio e o eixo norte-sul. Há um de Rio Trancão até Sagavém, tem o trânsito mais lento. Há dois, lentidão na primeira ponte do Feijó até à ponte 25 de Abril. Última informação do trânsito aqui pela Marginal nesta manhã é depois das 9h30.
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0: Agora com 17 minutos depois das 9, um maravilhoso pedaço de soul de apelo vintage, este Hang It On The Shelf, música onde Jalen and Ganda escreve com o coração e acredita em cada uma das suas palavras. Esta aqui é também uma das canções de Doctrine of Love, o álbum novo dele, é já o segundo disco de originais, um álbum que saiu na passada sexta-feira.
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0: praticamente 25 minutos depois das 9 da manhã. Come Fly Away, música de Maverick Saber. Esta é a Kant Remix. A filosofia é aplicada às canções. Já a seguir fazemos uma pausa aqui pela Marginal para as boas notícias com o Tiago Castro.
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2: A Grécia criou uma nova área marinha protegida à volta da ilha de Giaros, nas Cíclades, um dos locais mais importantes do mundo para a sobrevivência das focas-monge do Mediterrâneo, uma das espécies marinhas mais ameaçadas. Apesar da ilha ter sido usada durante anos como zona militar, as focas continuaram a reproduzir-se naquele sítio. Com a nova lei, a proteção da área passa a ser coordenada pelas autoridades ambientais e pela guarda costeira grega, reforçando a conservação da vida marinha. Além das focas-monge, Giaros é também um ponto importante de biodiversidade no mar Egeu, com várias espécies de aves e vida marinha rara. Organizações ambientais consideram esta decisão um passo histórico para proteger a natureza da região e apoiar as comunidades locais.
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0: Vamos ouvir então Diamonds, a música dos Leisure. Antes disso, fizemos uma pausa para as boas notícias. O Tiago Castro, não é bom saber hoje, com boas notícias a chegar da Grécia. Proposta para voltar a ouvir aqui, não é bom saber, da Marginal, logo mais a partir da 1h10. Seguimos agora com um novo olhar às notícias, assim-se com a Sofia Simões. Bom dia.
1: Muito bom dia. O Irã apontou o dedo aos Estados Unidos, acusando Washington de ser diretamente responsável pela retomada das hostilidades no Médio Oriente. Segundo o porta-voz do Ministério dos Negócios Estrangeiros do Irã, Ismail Baghaei, as ações do regime sionista na região não podem ser dissociadas das políticas norte-americanas. Entretanto, a chefe da diplomacia da União Europeia apelou hoje para a realização de negociações de paz após uma série de ataques nas últimas horas entre o Irã e Israel. Declarações de Kaya Kallas à chegada esta manhã. É uma reunião informal de ministros da defesa da União Europeia. Um drone que invadiu o espaço aéreo da Letónia foi abatido esta segunda-feira por um jato da NATO. O exército letão emitiu um alerta durante esta manhã devido à entrada de um drone vindo da Rússia no seu espaço aéreo. O Ministério das Finanças assegura que a liquidação das declarações de IRS e os processamentos dos reembolsos do IRS estão a decorrer com toda a normalidade. Segundo a resposta dada à RTP, a bastonária dos contabilistas tinha afirmado numa entrevista ao Jornal de Negócios e Antena 1 que o processo de reembolsos do IRS praticamente parou e que havia milhares de declarações por liquidar. A partir de hoje e até sábado, os trabalhadores dos registros e do notariado estão em greve, foram decretados serviços mínimos. O sindicato fala em falta de recursos humanos e numa degradação do setor. O secretário-geral do PS inicia esta segunda-feira uma rota pela economia do mar, quando se assinala o Dia Mundial dos Oceanos. A rota começa pelos Açores, mas vai passar também pela Madeira e pelo resto do país durante o mês de junho. Subiu para 15 o número de mortos na sequência do sismo de magnitude 7.8 registado perto da costa sul das Filipinas. Há ainda quase 130 feridos a registar, segundo o último balanço das autoridades.

0: 35 minutos depois das 9 da manhã, On Your Own com o Hampty Jones, aqui pela Marginal de segunda-feira, mais um Back to Life, Back to Reality, a não esquecer. Daqui a pouco vamos ter a agenda com o Tiago Castro, mas para já seguimos com esse último olhar ao trânsito. Mantém-se sem filas a Marginal, a A5 tem fila na descida do Monsanto, o IC19 de Sintra para Lisboa, aí tem abrandamento na zona de Pinamanique. Já na segunda circular, sentido Benfica a aeroporto, lentidão entre as torres de Lisboa e o Campo Grande. A1, atenção porque há um acidente, é pouco antes, aliás, um pouco depois de Alverca, o acidente em direção a Lisboa. A2 tem o trânsito lento, no nó de Almada até à ponte 25 de Abril.
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0: Ficamos a 20 minutos das 10 da manhã com uma das canções mais alegres e divertidas na Marginal. Esta de Leon Bridges, You Don't Know. E se anda à procura de boas ideias para sair de casa, então não esqueça, esta hora tem a agenda com o Tiago Castro, depois das 10 da manhã. A agenda fica também disponível para consulta em marginal.fm.
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46, a viagem mantém-se all around the world na busca de Lisa Stansfield. E hoje, dia 8 de junho, estamos a dar os parabéns a Mick Hucknall, fundador e voz principal dos Simply Red. Ele nasceu então a 8 de junho de 1960. Hoje, pelo nosso site, na secção Neste Dia, estamos então a traçar o perfil de Mick Hucknall, o homem que, além dos Simply Red, também tem algumas gravações a solo. Nós aqui pela Marginal gostamos muito desta, é uma das mais novas e

0: Às 10 da manhã, estamos a ouvir o Sunrise dos Simply Red de Mick Hucknall, em dia de aniversário. Mick Hucknall, que nasceu então a 8 de junho de 1960. Ele que, depois de uma passagem pelo grupo punk The Frantic Elevators, alcançou então a fama à escala mundial com os Simply Red, muito graças a canções como Holding Back the Years, If You Don't Know Me By Now, He Stars. Ele que tem uma daquelas vozes que facilmente identificamos. Ele começa a cantar e sabemos logo que ou é Mick Hucknall ou são os Simply Red. Lembro então que hoje estamos a traçar o perfil de Mick Hucknall no nosso site. Basta passar na secção neste dia.
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2: A Fundação Carlos Gulbenkian apresenta a exposição Força Transitória das Coisas, do artista Diogo Pimentão. Conhecido por reinventar o desenho, Diogo Pimentão trabalha sobretudo com papel e grafite, mas também utiliza materiais como madeira, cimento e gesso. A exposição reúne obras que cruzam desenho, escultura, vídeo e performance. Uma das novidades é a criação de desenhos escultóricos, resultantes de uma ação performativa realizada pelo próprio artista, em colaboração com o bailarino e coreógrafo francês Emmanuel Egermont. Força Transitória das Coisas, de Diogo Pimentão, para ver na Gulbenkian. A Orquestra Sinfónica Metropolitana celebra mais um aniversário com um concerto especial esta noite no Teatro Tivoli BBVA. O programa inclui duas obras marcantes da música clássica. Uma delas é Quadros de uma Orquestra, de Modest Mussorgsky, e mais tarde adaptada para orquestra por Maurice Ravel. O concerto destaca ainda uma interpretação original do acordeonista João Barradas, que vai tocar no acordeão o famoso Concerto para Piano número 3 de Rachmaninov, considerado uma das obras mais exigentes do repertório clássico. Concerto de aniversário da Metropolitana, esta noite no Teatro Tivoli BBVA, às 21 horas.

Apenas 4 minutos até às notícias às 10 da manhã. Estamos a ouvir Mary Lambert a trazer She Keeps Me Warm. Para o final da hora, Adele traz Chasing Pavements. É com ela que vamos até às notícias às 10 com Sofia Simões.

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1: Notícias na Marginal, edição com Sofia Simões. Bom dia.
2: Muito bom dia. O Irão apontou o dedo aos Estados Unidos, acusando Washington de ser diretamente responsável pela retomada das hostilidades no Médio Oriente. Segundo o porta-voz do Ministério dos Negócios Estrangeiros do Irão, Ismail Baghaei, as ações do regime sionista na região não podem ser dissociadas das políticas norte-americanas. Entretanto, a chefe da diplomacia da União Europeia apelou hoje para a realização de negociações de paz após uma série de ataques nas últimas horas entre o Irão e Israel. Real, declarações de Kaya Kallas à chegada esta manhã, uma reunião informal de ministros da defesa da União Europeia. Na sequência destes ataques, os preços do petróleo voltaram a subir. Esta segunda-feira, o barril de Brent estava a aumentar mais de 3% e a ser vendido a mais de 96 dólares depois do Irão ter lançado então mísseis balísticos contra Israel. Foi o primeiro ataque deste tipo desde o cessar-fogo de abril e agravou o risco de ruptura da trégua no Médio Oriente num momento em que se tentava reabrir o Estreito de Hormuz. Um drone que invadiu o espaço aéreo da Letónia foi abatido esta segunda-feira por um jato da NATO. O exército letão emitiu um alerta durante esta manhã devido à entrada de um drone vindo da Rússia no seu espaço aéreo. O drone não terá causado estragos antes de ter sido abatido. Entretanto, o alerta aéreo já foi levantado. O Ministério das Finanças assegura que a liquidação das declarações de IRS e os processamentos dos reembolsos do IRS estão a decorrer com toda a normalidade. Segundo a resposta dada à RTP, a bastonária dos contabilistas tinha afirmado numa entrevista ao Jornal de Negócios e Antena 1 que o processo de reembolsos do IRS praticamente parou e que havia milhares de declarações por liquidar. De acordo com o Ministério das Finanças, até ao dia 3 de junho foram liquidadas mais de 3,2 milhões de declarações, das quais quase 2 milhões com reembolso. O Governo diz ainda que os prazos médios de reembolsos são inferiores ao do ano passado, situando-se o prazo médio de reembolso do IRS automático atualmente em 11,6 dias. Há a registar 6 crimes por dia contra elementos da PSP e da GNR. De acordo com o Diário de Notícias, este ano, os agentes da PSP e os militares da GNR foram vítimas de 2.189 crimes. Algumas das agressões levaram ao internamento. Já segundo o Correio da Manhã, 6 em cada 10 elementos das Forças da Segurança têm mais de 40 anos. O jornal refere que a PSP é a mais envelhecida, com 64% do efetivo acima dos 40 anos e 19,3% com mais de 55 anos. Os trabalhadores dos registros e notariados estão em greve a partir de hoje e até sábado. Foram decretados serviços mínimos. O sindicato fala em falta de recursos humanos e numa degradação do setor. Pede ainda aumentos salariais. O secretário-geral do PS inicia esta segunda-feira uma rota pela economia do mar, quando se assinala o Dia Mundial dos Oceanos. Depois da valorização do interior, com a rota pela Nacional 2 e do ensino profissional, este é o terceiro tema que o PS dá destaque. A rota começa pelos Açores, mas vai passar também pela Madeira e pelo resto do país durante o mês de junho. José Luís Carneiro promete ouvir empresários, mas também pescadores. O Papa discursou hoje no Parlamento Espanhol. É a primeira vez que um representante da Igreja Católica fala perante os deputados em Madrid. O dia de Leão XIV termina com um encontro com a comunidade católica no estádio Santiago Bernabéu, antes de seguir amanhã para Barcelona, onde vai estar até quarta-feira. O Papa visita ainda as Ilhas Canárias, com 2 dias dedicados à imigração e ao fenómeno da chegada de pessoas a estas ilhas em embarcações precárias.
1: Praticamente 4 minutos depois das 10, a Sofia Simões regressa aqui na Marginal às 11 com um novo olhar às notícias desta manhã. Eu sou o Luís Talete e para abrir este blog

6 minutos depois das 10, escolhi para começar esta hora na Marginal a canção que em tempos fez chorar e emocionar-se o casal Obama, A Natural Woman, cantada por Aretha Franklin, no grande tributo a Carole King, ela sim, a autora desta canção incrível. Mudamos o tom para trazer a soul vintage dos Mama's Gun. Esta chama-se Joy. Daqui a pouco acontece às vezes o paraíso.

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1: Amor é fogo que arde sem se ver. É ferida que dói e não se sente. É um contentamento descontente. É dor que desatina sem doer. É um não querer mais que bem querer. É um andar solitário entre a gente. É nunca contentar-se de contente. É um cuidar que se ganha em se perder. É querer estar preso por vontade. É servir a quem vence, o vencedor. É ter com quem nos mata lealdade. Mas como causar pode ser o favor nos corações humanos amizade, se tão contrário a si é mesmo o amor? Luís Vaz de Camões.
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0: Uma viagem pelo acid jazz de James Taylor Quartet e este People Get Ready, We're Moving On. Lá atrás, às vezes, o paraíso com a Sandra Pimenta. Episódio para ouvir mais tarde em podcast no nosso site em marginal.fm. Ao passar também hoje no nosso site, já sabe, tem por lá a avenida. Hoje estamos então a destacar o regresso de Hill Street Soul.
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1: A canção clássica revisitada pelos Fugees, um clássico que Roberta Flack fez seu, Killing Me Softly With This Song, aqui na versão dos Fugees. Hoje também estamos a destacar o trio norte-americano Fugees, que foi então no dia de hoje, em 1996, a banda que chegava também a número 1 na tabela dos álbuns mais vendidos, os discos mais vendidos na Grã-Bretanha, os Fugees, com esta canção Killing Me Softly, abriam então a caminho ao grande sucesso do álbum The Score. Estamos também a recordar essa data no nosso site. É mais uma das histórias em marginal.fm. Para já seguimos com Rita Ray, dos Estados Unidos viramos à Estónia com uma soul que tem muito também de Memphis, por exemplo. Esta chama-se Little Girl e depois Angels of Libra.

0: 10h44, com 20 graus agora por Lisboa, estão 19 graus em Cascais.
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Faltam apenas 3 minutos até às 11 da manhã. Estamos a ouvir Crazy, música de Ornette, praticamente a fechar então esta hora. Para o final, vou deixar Emily trazer If I Didn't Stay na remistura de Nigel Lewis. Já daqui a pouco vamos ter também esse olhar nas notícias com a Sofia Simões.

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1: Sente-se de notícias na Marginal, edição das 11 com a Sofia Simões. Bom dia.
2: Muito bom dia. O Papa discursou esta manhã no Parlamento de Espanha, em Madrid. Este é o terceiro dia de visita de Leão XIV ao país. O momento em que entrou no Parlamento foi marcado por muitos aplausos e considerado de grande importância. O Papa sublinhou que a sua presença é um gesto de proximidade para com a Espanha, mostrando-se consciente que o seu papel é manter o diálogo com os povos e estados. O Sumo Pontífice falou ainda sobre imigração, lembrando que ninguém deveria ser rejeitado pelas suas origens ou situação económica. É a primeira vez que um representante da Igreja Católica fala perante os deputados em Madrid. O dia de Leão 14 termina com um encontro com a comunidade católica no estádio Santiago de Bernabéu, antes de seguir para Barcelona, onde vai estar até quarta-feira. O Papa visita ainda as Ilhas Canárias, com dois dias dedicados à imigração e ao fenómeno da chegada de pessoas a estas ilhas em embarcações precárias. O Iémen confirma um ataque a Israel. Os húteis lançaram esta manhã mísseis contra Jafa, em Israel, e proibiram a entrada de navios comerciais ligados a Israel no Mar Vermelho. Informação avançada pela liderança húti do Iémen em comunicado. E uma forte explosão foi ouvida esta manhã em Teherão, segundo um jornalista da agência France Presse. Entretanto, a imprensa local está a avançar que foi abatido um drone inimigo na capital iraniana. Entretanto, os voos foram suspensos no aeroporto de Mehrabad, na capital iraniana, até novo aviso. Há milhares de lesados pelo mau tempo na zona centro do país que não vão receber o apoio para reabilitar as casas até ao final deste mês. De acordo com o Jornal de Notícias, os municípios da Marinha Grande e de Leiria não vão conseguir concluir até 30 de junho a análise de mais de 14 mil candidaturas a apoios até 10 mil euros para reconstruir habitações danificadas. São 3.365 na Marinha Grande e mais de 10.800 em Leiria. Apesar de a meta ter sido estipulada pela Comissão de Coordenação e Desenvolvimento Regional do Centro, há candidaturas entregues que ainda nem sequer foram analisadas. A plataforma do Governo dedicada aos apoios financeiros para a recuperação de habitação própria permanente indica que só 10% dos processos tinham sido analisados pela Câmara da Marinha Grande a 6 de junho. O Ministério das Finanças assegura que a liquidação das declarações de IRS e os processamentos dos reembolsos do IRS estão a decorrer com toda a norma. Segundo a resposta dada à RTP, a bastonária dos contabilistas tinha afirmado, numa entrevista ao Jornal de Negócios e Antena 1, que o processo de reembolsos do IRS praticamente parou e que havia milhares de declarações por liquidar. De acordo com o Ministério das Finanças, até ao dia 3 de junho foram liquidadas mais de 3,2 milhões de declarações, das quais quase 2 milhões com reembolso. O Governo diz ainda que os prazos médios de reembolsos são inferiores ao do ano passado, situando-se o prazo médio de reembolso do IRS automático atualmente em 11,6 dias. Já regressado do Luxemburgo para a primeira parte das comemorações do 10 de junho, o Presidente da República vai estar esta segunda-feira na despedida da Seleção Nacional de Futebol. Segundo a agenda da Presidência da República, António José Seguro vai estar pelas 8:15 da noite na cidade do futebol, em Oeiras, para a cerimónia então de despedida da Seleção Nacional antes do início do Mundial. E a Seleção Portuguesa realizou hoje mais um treino. A equipa das esquinas tem sessão agendada para as 6 da tarde. Na cidade, precisamente, do futebol, em Oeiras. Portugal tem ainda um jogo particular marcado para esta quarta-feira, frente à Nigéria, pelas 8:45 da noite, em Leiria. O Mundial vai decorrer de 11 de junho a 19 de julho nos Estados Unidos, no Canadá e no México.
1: Entretanto, por cá, 4 minutos depois das 11, manhã de segunda-feira, mais uma hora com Luís Talete. Daqui a pouco vou ter Dolce Farniente de segunda com Pedro Orvalho.
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às 11, cá está então Joel Zoland e o Jamiroquai com I'm in the Mood for Love. Manhã de segunda-feira pela Marginal. Só lembrar que esta hora, além do Dolce Farniente, vai ter também o regresso da Hill Street Soul pela Avenida. E vamos tocar mais uma vez a nossa música da semana, a marcar então o regresso do britânico Stephen Mahendra. Mas para já, a tocar está Marmalade de India Sean, que é música nova.

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1: 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Ao longo de mais de 4 décadas de criação, Manuel João Vieira foi construindo um universo provocado por marinheiros, ilhas imaginárias, personagens excêntricas, referências literárias, humor absurdo e paisagens que parecem existir algures entre o sonho e a memória. Percorrer esta exposição é entrar na cabeça de alguém que nunca aceitou andar por caminhos direitos. A Ilha Púrpura, Notas e Paisagens, está patente no MAT até dia 7 de setembro. Uma oportunidade para descobrir o outro lado de Manuel João Vieira. E talvez seja mais do que surpreendente este outro lado.

0: Ouvimos Simply Red, aniversário de Mikakno, a cantar The Air That I Breathe, a canção clássica dos Hollies. A relembrar que hoje estamos também a traçar o perfil de Mikakno no nosso site, basta passar pela secção neste dia. Lá atrás ainda ficou Can I Call You Rose, música do grupo The Sacred Souls. A lembrar que hoje The Sacred Souls, praticamente dentro de um mês, é no dia 6 de julho, vão estar em Portugal para o Festival Jardins do Marquês ou Beiras Valley.
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Residências na Avenida. A começar, trago a nova de Hill Street Soul. Natural de Lousaka, na Zâmbia, Hillary está, no entanto, há muitos anos radicada em Londres. O seu sexto álbum saiu no início de maio e dele já tínhamos dado destaque aos temas I'm Done e Back in the Day. Há uma razão muito forte e pessoal para o novo álbum de Hill Street Soul se chamar Nasa Alifia. A palavra na língua nativa do seu pai significa obrigado e, no fundo, é essa homenagem que Hillary presta ao seu falecido pai. O sexto disco de Hill Street Soul é o mais pessoal da sua carreira, disso não temos qualquer dúvida, e não só por essa ligação sentimental. Nasa Alifia expõe outros pontos de vista de Hillary ao seu público sem

Grandes rodeios de amor e romance falam temas como Can't Get Over You ou With You. Mas nós, para abrir a semana na Avenida, escolhemos Better With Time, uma reflexão sobre os

0: Hill Street Soul foi recentemente à Zâmbia para enterrar o pai e voltou com Nasa Lífia, música título do seu novo álbum, um disco de emoções e tributos. Hoje, na Avenida Marginal, Better With Time é então o destaque. 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

Esta semana temos em Test Drive uma canção que não precisa de levantar a voz para se fazer ouvir. Too Late, a nova de Stefan Mahendra, encontra força aí nessa contenção. Numa bass soul clássica, enriquecida com apontamentos jazz, R&B e pop, Stefan Mahendra transforma o fim de uma relação numa afirmação de independência. A mensagem é simples, há momentos em que voltar atrás deixa apenas de ser uma opção. Too Late surge numa fase particularmente positiva na carreira de Stefan Mahendra, que nos últimos meses tem-se vindo a consolidar como uma das vozes emergentes da soul britânica.

0: Cá está então a nossa música da semana com a nova de Stefan Mahendra. O tema chama-se Too Late. É o nosso test drive até à próxima sexta-feira. Música para ir descobrindo com as histórias nos próximos 5 dias. Daqui a pouco chega então a Catarina Pereira para o que resta também do dia de hoje. Ela fica nas próximas 3 horas. Nós marcamos encontro aqui pela Marginal amanhã, depois das 7. Continuação de um ótimo dia de segunda-feira, um grande início de semana.
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A Elita está a preparar-se para vários dias de combates com o Irão em declarações à imprensa pela primeira vez desde a retomada dos confrontos com Teherão. O porta-voz das Forças de Segurança Israelita acusou o Irão de violar o cessar-fogo de abril ao começar a disparar mísseis balísticos contra Israel ontem à noite. Segundo as Forças de Defesa de Israel, foram disparados cerca de 30 mísseis balísticos desde o primeiro ataque. Os rebeldes houthis, apoiados por Teherão no Iêmen, dispararam também mais dois mísseis, um dos quais foi interceptado e o outro caiu antes de atingir o território israelita. Em resposta, Israel lançou duas ondas de ataques contra o Irão, segundo adiantou o responsável militar. Os voos foram suspensos no aeroporto de Mehrabad, na capital iraniana, até novo aviso. Os novos ataques entre o Irão e Israel levaram à alteração da rota de vários voos, com partida de Istambul. Duas das companhias aéreas turcas cancelaram ligações para Amman, na Jordânia, e Bagdá, no Iraque. Entretanto, o presidente dos Estados Unidos aconselhou esta segunda-feira o Irão e Israel a parar imediatamente com a troca de bombardeamentos. A declaração foi feita na rede social Truth por Donald Trump. Na sequência destes ataques, os preços do petróleo voltaram a subir, uma subida próxima de 5%. O barril de Brent, referência para a Europa, avançava esta manhã 4,98% para mais de 97 dólares. O Papa discursou esta manhã no Parlamento de Espanha, em Madrid. Este é o terceiro dia de visita de Leão XIV ao país. O momento em que entrou no Parlamento foi marcado por muitos aplausos e considerado de grande importância. O Papa sublinhou que a sua presença é um gesto de proximidade para com a Espanha, mostrando-se consciente que o seu papel é manter o diálogo com os povos e estados. O Sumo Pontífice falou ainda sobre imigração, lembrando que ninguém deveria ser rejeitado pelas suas origens ou situação económica. É a primeira vez que um representante da Igreja Católica fala perante os deputados em Madrid. O dia de Leão XIV termina com um encontro com a comunidade católica no estádio Santiago Bernabéu, antes de seguir para Barcelona, onde vai estar até quarta-feira. O Papa visita ainda as Ilhas Canárias, com dois dias dedicados à imigração e ao fenómeno da chegada de pessoas a estas ilhas em embarcações precárias. Subiu para 32 o número de mortos na sequência do sismo de magnitude 7.8 ao largo do sul das Filipinas. Há ainda a registar mais de 200 feridos. A cidade portuária de General Santos, com mais de 700 mil habitantes, foi uma das áreas mais afetadas. A maioria dos feridos encontrava-se em edifícios danificados pelo sismo, de acordo com a agência Associated Press. Seguiram-se várias réplicas com magnitude até 6.1 na escala de Richter. Há a registar 6 crimes por dia contra elementos da PSP e da GNR. De acordo com o Diário de Notícias de hoje, este ano os agentes da PSP e os militares da GNR foram vítimas de 2.189 crimes. Algumas das agressões levaram mesmo ao internamento. Já segundo o Correio da Manhã, 6 em cada 10 elementos das Forças de Segurança têm mais de 40 anos. O jornal refere que a PSP é a mais envelhecida, com 64% do efetivo acima dos 40 anos e 19,3% com mais de 55 anos. Os distritos de Lisboa e Leiria vão estar amanhã sob aviso amarelo devido à previsão de vento forte. As rajadas podem atingir os 80 km por hora. De acordo com o Instituto Português do Mar e da Atmosfera, o aviso amarelo vai estar em vigor entre o meio-dia e as 9 da noite.

6 de maio, on Cheers, Paloma Faith, em início de hora, na sua Rádio Marginal, seja bem-vindo, fique por aí, vamos seguir com Otis Kane, Melody Gardot com Sting e Emotional Oranges.

0: Just Like You, esta proposta de Emotional Oranges que por aqui passou nos últimos minutos. Boa tarde, daqui a pouco em escuta Smokey Robinson and the Miracles, I Second That Emotion.
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Escuta também na sua Rádio Marginal. Fique por aí. Daqui a pouco seguimos ao encontro de Luís Montes pela minha praia. Antes disso, em Escuta Post Malone, Who Needs You?

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1: Ele vem das praias de Barbados, o cantor e compositor Bobby Saint, com uma mensagem bem positiva para iniciarmos a semana com esta canção It's All Good, por Bobby Saint.

Shawnee Scoffery e Nature's Call, a proposta que por aqui escutou na sua rádio marginal. Vamos seguir com Mama's Gun e Brian Jackson juntos em Dig. Daqui a pouco lembramos Michael Jackson.

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Aqui a ensaiarmos uns passinhos de dança com o clássico Don't Stop Till You Get Enough, Michael Jackson, na sua Rádio Marginal. Boa tarde. Seguimos com o seu Jorge e Marisa Monte. Aproveitar para lembrar que Marisa Monte tem atuação agendada no próximo mês de setembro na Mel Arena em Lisboa. Seguimos com esta belíssima dupla com Quando Chego. É a proposta que por aqui vamos escutar.

Lady Érica Badu, na sua Rádio Marginal. Boa tarde. Vamos a caminho da hora certa. Há notícias para conferir à uma. Até lá, em escuta, por exemplo, The Walk, Meyer Hawthorne e O Amor é Assim, HMB com Carminho.

Cessar fogo de abril, ao começar a disparar mísseis balísticos contra Israel ontem à noite. Segundo as Forças de Defesa de Israel, foram disparados cerca de 30 mísseis balísticos desde o primeiro ataque. Os rebeldes húteis, apoiados por Teherão no Iêmen, dispararam mais 2 mísseis, um dos quais foi interceptado e o outro caiu antes de atingir o território israelita. Em resposta, Israel lançou 2 ondas de ataques contra o Irão, segundo adiantou o responsável militar. Portugal registrou mais de 87 mil partos o ano passado, mais cerca de 3 mil do que em 2024, recuperando a tendência de crescimento interrompida no ano anterior. A região norte contribuiu com quase metade do aumento nacional, segundo os dados revelados hoje pelo Instituto Nacional de Estatística. O aumento registado em 2025 contraria a queda observada entre 2023 e 2024. Os dados realçam o aumento da proporção de partos de mães de nacionalidade estrangeira de 26,3% em 2024 para 28,8%. O ano passado, as parturientes de nacionalidade estrangeira residem sobretudo em municípios do Algarve e da Grande Lisboa. O número de passageiros nos transportes diminuiu no primeiro trimestre em termos homólogos no metropolitano e por via fluvial, mas aumentou no transporte aéreo e ferroviário. Os dados foram divulgados hoje pelo Instituto Nacional de Estatística. De acordo com as estatísticas da atividade dos transportes do INE, de janeiro a março viajaram por metropolitano mais de 69 milhões de passageiros, o equivalente a uma diminuição homóloga de 2,2%. A taxa de utilização mais elevada foi registada no metro do Porto, seguindo-se o metro de Lisboa e o metro sul do Tejo. No mesmo período, o transporte ferroviário registou mais de 57 milhões de passageiros, refletindo um crescimento de 0,8%. Já os aeroportos nacionais movimentaram 14 milhões e meio de passageiros de janeiro a março, correspondente a um crescimento homólogo de 3,9%. Os horários nas ligações fluviais entre o Barreiro e Cacilhas e Lisboa vão ser reforçados a partir de hoje, uma medida que, segundo a Transtesto Oflusa, visa responder às necessidades dos passageiros. Segundo a transportadora, no caso da ligação de Cacilhas, Conselho de Almada para Lisboa, o transporte vai iniciar-se mais cedo e terminar mais tarde nos dias úteis, passando a realizar-se a partir das 5 da manhã em vez das 5h20 e a terminar às 2h30 da manhã em vez da 1h40. Aos fins de semana e feriados, o reajuste dos horários resulta na realização de mais 4 ligações diárias. Nas carreiras do Barreiro, as alterações incidem num reajuste do horário nas primeiras horas da manhã. O serviço vai ser ainda reforçado com 2 carreiras diárias. Aos fins de semana e feriados não há alterações. Subiu para 32 o número de mortos na sequência do sismo de magnitude 7.8 ao largo do sul das Filipinas. Há ainda a registar mais de 200 feridos. A cidade portuária de General Santos, com mais de 700 mil habitantes, foi uma das áreas mais afetadas. A maioria dos feridos encontrava-se em edifícios danificados pelo sismo, de acordo com a agência Associated Press. Seguiram-se várias réplicas com magnitude até 6.1 na escala de Richter.

Coming Home, Leon Bridges, na sua Rádio Marginal. Seja bem-vindo, obrigada por estar desse lado. Eu fico consigo até bem perto das três. Daqui a pouco, como habitualmente nesta hora, conferimos o É Bom Saber com Tiago Castro. Antes disso, em escuta, Upside Down 54 Ultra.

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1: A Grécia criou uma nova área marinha protegida à volta da ilha de Giaros, nas Cíclades, um dos locais mais importantes do mundo para a sobrevivência das focas-monge do Mediterrâneo, uma das espécies marinhas mais ameaçadas. Apesar da ilha ter sido usada durante anos como zona militar, as focas continuaram a reproduzir-se naquele sítio. Com a nova lei, a proteção da área passa a ser coordenada pelas autoridades ambientais e pela guarda costeira grega, reforçando a conservação da vida marinha. Além das focas-monge, Giaros é também um ponto importante de biodiversidade no mar Egeu, com várias espécies de aves e vida marinha rara. Organizações ambientais consideram esta decisão um passo histórico para proteger a natureza da região e apoiar as comunidades locais.
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0: Foram mais duas propostas para este início de tarde de segunda-feira pela sua Rádio Marginal. Primeiro, Tap Now com Toluca Lake. Juntamos Let's Take Our Time, Duran Jones and Indications. Boa tarde. Daqui a pouco, a dupla Georgia Smith, Stormzy, traz à antena Let Me Down.
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Espero que esteja a passar um ótimo início de semana na nossa companhia. Seguimos com Michael Bublé, Curtis Harding, Lisa Stansfield e Diamond Ortiz.

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Whisper My Name, a proposta de Adeline, que por aqui escutou nos últimos minutos na sua rádio marginal. Os próximos ficam por conta de Celestone e Vintage Trouble.

Vintage Trouble aqui com Tumi Wright, mais uma proposta em escuta na sua Rádio Marginal. Boa tarde, temos notícias à hora certa para conferir. Antes disso, em escuta, daqui a pouco, Tash Sultana, mas para já MT Jones, ele que depois das primeiras datas na sua digressão americana, a digressão Joy, The Joy Tour, vai regressar então aos palcos americanos a 7 de julho no Michigan. Aqui em escuta fica I Don't Understand.

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2: Muito boa tarde. Quase 2,8 mil milhões de euros foram libertados hoje pela Comissão Europeia para a Ucrânia. É a sétima parcela ao abrigo do mecanismo para a Ucrânia, que soma já 29,5 mil milhões de euros. De acordo com um comunicado de Bruxelas, a verba hoje disponibilizada destina-se a apoiar as necessidades de financiamento de Kiev e manter a administração pública, enquanto o país continua a defender-se da guerra da Rússia. O Irão anunciou hoje o fim das operações militares contra Israel. As forças armadas iranianas anunciaram que vão parar os ataques contra Tel Aviv. O anúncio acontece depois do apelo do presidente dos Estados Unidos, Donald Trump, para que ambos os países parassem imediatamente os ataques. Já o exército israelita fez saber hoje que está a preparar-se para várias armadas.

0: ataque. Os rebeldes húteis, apoiados por Teherão no Iêmen, dispararam mais 2 mísseis, um dos quais foi interceptado e o outro caiu antes de atingir o território israelita. Em resposta, Israel lançou 2 ondas de ataques contra o Irão, segundo adiantou o responsável militar. A partir de hoje e até sábado, os trabalhadores dos registros e notariados estão em greve. Foram decretados serviços mínimos. O sindicato fala em falta de recursos humanos e numa degradação do setor. Pede ainda aumentos salariais. O acordo assinado em março com 6 sindicatos prevê aumentos salariais com efeitos a 1 de julho de 2025. O secretário-geral do PS inicia esta segunda-feira uma rota pela economia do mar, quando se assinala o Dia Mundial dos Oceanos, depois da valorização do interior, com a rota pela Nacional 2 e do ensino profissional. Este é o terceiro tema que o PS dá destaque. A rota começa pelos Açores, mas vai passar também pela Madeira e pelo resto do país durante o mês de junho. José Luís Carneiro promete ouvir empresários, mas também pescadores. Portugal registrou mais de 87 mil partos o ano passado, mais cerca de 3 mil do que em 2024, recuperando a tendência de crescimento interrompida no ano anterior. A região norte contribuiu com quase metade do aumento nacional, segundo os dados revelados hoje pelo Instituto Nacional de Estatística. O aumento registado em 2025 contraria a queda observada entre 2023 e 2024. Os dados realçam o aumento da proporção de partos de mães de nacionalidade estrangeira, de 26,3% em 2024 para 28,8% o ano passado. As parturientes de nacionalidade estrangeira residem, sobretudo, em municípios do Algarve e da Grande Lisboa. Já regressado do Luxemburgo para a primeira parte das comemorações do 10 de junho, o Presidente da República vai esta segunda-feira estar na despedida da Seleção Nacional de Futebol. Segundo a agenda da Presidência da República, António José Seguro vai estar pelas 8:15 da noite na Cidade do Futebol, em Oeiras, para a cerimónia de despedida da Seleção Nacional antes do início do Mundial. A Seleção Portuguesa realiza hoje mais um treino. A equipa das esquinas tem sessão agendada para as 6 da tarde, precisamente na Cidade do Futebol, em Oeiras. Portugal tem ainda um jogo particular marcado para esta quarta-feira, frente à Nigéria, pelas 8:45 da noite em Leiria. O Mundial vai decorrer de 11 de junho a 19 de julho nos Estados Unidos, no Canadá e no México. Os distritos de Lisboa e Leiria vão estar amanhã sob aviso amarelo devido à previsão de vento forte. As rajadas podem atingir os 80 km por hora. De acordo com o Instituto Português do Mar e da Atmosfera, o aviso amarelo vai estar em vigor entre o meio-dia e as 9 da noite.
1: São os primeiros minutos depois das 2. Boa tarde, seja bem-vindo. Vamos começar com os Cooking on Three Burners.
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Little Cooking on Three Burners, depois das duas nesta tarde de segunda-feira. Ligado à sua rádio marginal, obrigada por estar desse lado. Eu fico consigo até bem perto das três. Seguimos pelo universo J. Primeiro, Jayla Negonda, Doctrine of Love. Depois, Jamiroquai, All Right. São as propostas que antecedem o Super Toast de hoje.

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1: Eu sou a Maria Inteligente, um avatar da Instinct, e trago-lhe as notícias das empresas que lideram a nova economia. Deixo-lhe as mais recentes inovações e movimentos estratégicos da Apple, Google e Volkswagen.
0: The Big Ones.
1: A Apple está a preparar o novo iOS 27 com uma nova abordagem à inteligência artificial. O sistema operativo vai permitir escolher entre diferentes modelos de inteligência artificial, dando ao utilizador a decisão sobre qual a AI que quer utilizar. O iOS passará, assim, a funcionar como uma plataforma mais flexível e personalizável para a inteligência artificial. A Google atualizou a sua pesquisa com AI para incluir conteúdos de fóruns e comunidades online, como o Reddit. Estes resultados passam a surgir como parte das respostas geradas pelo sistema. A ideia é aproximar a pesquisa de experiências reais de utilizadores. A AI passa a integrar opiniões e conselhos partilhados em fóruns, em conjunto com fontes mais tradicionais. O objetivo é enriquecer a informação com perspectivas práticas. A Volkswagen passou a ser o maior acionista da Rivian, ultrapassando a Amazon. A mudança resulta da compra recente de novas ações. O aumento da participação da Volkswagen está ligado a um acordo de investimento progressivo com a Rivian, que pode chegar até cerca de $5.800 milhões. Com esta operação, a Volkswagen passou a deter quase 16% da Rivian. A Amazon, que era o principal investidor desde a entrada em bolsa da empresa, fica assim ultrapassada na participação do capital da fabricante norte-americana. Saiba mais sobre inovação e nova economia em supertoast.pt.

In Your Head, a proposta que ilustrou os últimos minutos na sua rádio marginal. Daqui a pouco vamos conferir Às Vezes o Paraíso, edição desta segunda-feira. Antes disso, a memória para Aretha Franklin, daqui a pouco com Rocksteady.

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1: Amor é fogo que arde sem se ver. É ferida que dói e não se sente. É um contentamento descontente. É dor que desatina, sem doer. É um não querer mais que bem querer. É um andar solitário entre a gente. É nunca contentar-se de contente. É um cuidar que se ganha em se perder. É querer estar preso por vontade. É servir a quem vence, o vencedor. É ter com quem nos mata lealdade. Mas como causar pode ser o favor nos corações humanos amizade, se tão contrário a si é mesmo o amor? 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

Whitney Houston e S.G. Lewis, I'm Every Woman, a proposta que por aqui passou nos últimos minutos. Os próximos ficam por conta de Jordan Rakei, Nerve, e os The Sacred Souls, We Don't Have to Be Alone.

0: The Sacred Souls, aqui em escuta na sua rádio marginal, e não esqueça que os vai poder escutar ao vivo já no próximo mês de julho, no dia 6. Eles vão subir a palco no Festival Jardins do Marquês, Oeiras Valley, na mesma noite em que vai poder assistir à atuação também de Oracle Sisters. The Sacred Souls, então, aqui em escuta nos últimos minutos. Boa tarde, fique por aí, daqui a pouco Al Green e Otis Kane também por aqui vão passar.
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de Anderson .Paak, que por aqui passou nos últimos minutos nesta tarde de segunda-feira. Reta final de mais um painel. Eu estou de saída, volto amanhã à sua companhia. Até bem perto das notícias à hora certa. Há tempo ainda para escutar Still Hanging On, de Lee Fields, e The Hardest Part, Olivia Dean, com Leon Bridges. Até amanhã.

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2: Boa tarde. Depois das declarações de Donald Trump, Netanyahu terá ordenado a Forças Armadas Israelitas que suspendessem um novo ataque ao Irão. O primeiro-ministro de Israel terá então ordenado às Forças Armadas que suspendam os preparativos para um novo ataque ao Irão, depois de uma reação negativa do presidente dos Estados Unidos. As Forças Armadas do Irão anunciaram o fim das operações militares contra Israel também, mas alertaram que qualquer ação hostil futura poderá resultar numa resposta ainda mais forte. Durante os recentes confrontos israelitas e iranianos levaram a cabo ataques mútuos, colocando em risco os esforços de cessar fogo em vigor desde abril. O presidente norte-americano Donald Trump afirmou que tanto Israel como o Irão procuram chegar a um cessar fogo imediato. As negociações finais estão a decorrer, salvo se a ignorância ou a estupidez vierem atrapalhar, sublinha nas redes sociais. O primeiro-ministro britânico Keir Starmer e o chefe da diplomacia da União Europeia, Kaya Kallas, apelaram hoje ao respeito pelo cessar fogo e à contenção, sublinhando a importância de alcançar um entendimento através de negociações. O Hezbollah anunciou que realizou ataques contra o exército israelita no sul do Líbano, enquanto o grupo rebelde Houthis do Iêmen declarou a sua intenção de bloquear a navegação israelita

Mar Vermelho. Há caças franceses que participam na missão de policiamento aéreo da NATO nos Estados Bálticos. Abateram um drone que entrou no espaço aéreo da Letónia. O incidente ocorreu depois da emissão de alertas de ataque aéreo em várias regiões do nordeste e leste da

0: criticou a decisão como está relacionada não só com sanções contra a Rússia, mas também com a segurança de navegação no Mediterrâneo. A Operação Irini foi lançada em 2020, na altura para implementar o embargo de armas das Nações Unidas à Líbia no mar Mediterrâneo. Portugal registou mais de 87 mil partos no ano passado, mais cerca de 3 mil do que em 2024, recuperando assim uma tendência de crescimento interrompida no ano anterior. A região norte contribuiu com quase metade do aumento nacional, segundo os dados revelados hoje pelo INE, o Instituto Nacional de Estatística. O aumento registado em 2025 contraria a queda observada em 2023 e 2024. Os dados realçam o aumento da proporção de partos de mães de nacionalidade estrangeira, de 26,3% para 28,8% o ano passado. As parturientes de nacionalidade estrangeira residem sobretudo em municípios do Algarve e da Grande Lisboa. Já regressado do Luxemburgo para a primeira parte das comemorações do 10 de junho, o Presidente da República vai esta segunda-feira estar na despedida da Seleção Nacional de Futebol. Segundo a agenda da Presidência da República, António José Seguro vai estar pelas 8:15 da noite na Cidade do Futebol, em Oeiras, para a cerimónia de despedida da Seleção Nacional de Futebol antes do início deste Mundial. A Seleção Portuguesa realiza hoje mais um treino. A equipa tem sessão agendada para as 6 da tarde na Cidade do Futebol, em Oeiras. Portugal tem ainda um jogo particular marcado para esta quinta-feira, frente à Nigéria, pelas 8:45 da noite em Leiria. O Mundial vai decorrer de 11 de junho a 19 de julho nos Estados Unidos, no Canadá e no México.
1: Tarde de segunda-feira, dia 8 de junho, daqui a pouco há Avenida Marginal com Luís Talete. Esta hora começa com Stevie Wonder. Boa tarde.

Tarde de segunda-feira, 8 de junho, está na Rádio Marginal, arranque de hora com Stevie Wonder, Golden Lady. Vou estar consigo até bem perto das 8, daqui a pouco, na companhia também de Luís Talete, em mais uma edição de Avenida Marginal. Entretanto, Jesse Barrera, Michael Carrion e Albert Posies, juntos em Maybe We Could Be a Thing. Boa tarde.

canção de D-Faz nestes últimos minutos, o tema Wait. Para trás, Maybe We Could Be a Thing, canção de Jesse Barrera com Michael Carrion e Albert Poses. E agora, St. Paul and the Broken Bones. Boa tarde.

0: St. Paul and the Broken Bones na sua rádio marginal com o tema Fall Moon. Já a seguir, há a música de Randy Crawford e daqui a pouco a Avenida Marginal com Luís Talete. Boa tarde, boa segunda-feira.
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Tarde de segunda-feira nos 98.1 no FM e também no site marginal.fm com Captain of Our Heart de Randy Crawford, agora Omar Apollo, Evergreen e o Didn't Deserve Me At All, e depois a Tina Turner, What's Love Got To Do With It, duas músicas antes da edição de hoje da Avenida Marginal com Luís Talete. Boa tarde.

residências na Avenida. A começar, trago a nova de Hill Street Soul. Natural de Lusaka, na Zâmbia, Hillary está, no entanto, há muitos anos radicada em Londres. O seu sexto álbum saiu no início de maio e dele já tínhamos dado destaque aos temas I'm Done e Back in the Day. Há uma razão muito forte e pessoal para o novo álbum da Hill Street Soul se chamar Nasa Lífia. A palavra na língua nativa do seu pai significa obrigado e, no fundo, é essa homenagem que Hillary presta ao seu falecido pai. O sexto disco de Hill Street Soul é o mais pessoal da sua carreira, disso não temos qualquer dúvida, e não só por essa ligação sentimental. Nasa Lífia expõe outros pontos de vista de Hillary ao seu público sem grandes rodeios. De amor e romance falam temas como Can't Get Over You ou With You, mas nós, para abrir a semana na Avenida, escolhemos Better With Time, uma reflexão sobre

0: Hill Street Soul foi recentemente à Zâmbia para enterrar o pai e voltou com Nasalifia, música título do seu novo álbum, um disco de emoções e tributos. Hoje, na Avenida Marginal, Better With Time é então o destaque. 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

0: Esta tem como título Material Lover, canção de Sienna Spyro, que esteve há bem pouco tempo no Test Drive. Também Avenida Marginal, novidade de Hills and Soul. E a seguir, I Can't Stand the Rain, a voz de Seal. Boa tarde.
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I Can't Stand the Rain por Seal nestes últimos minutos. E agora Ashanti, vamos ouvir Foolish e depois o coletivo Leisure. Boa tarde.

São os Leisure na sua rádio marginal com o tema Home, antes Foolish, de Ashanti, juntamente com Ja Rule, a caminho das quatro, com dois temas. Primeiro, Healing, por Mayer Hawthorne, e depois Yes, I Do, de L.A.B. Até às notícias com Antonieta Lopes da Costa. Boa tarde.

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1: 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Boa tarde.
2: Muito boa tarde. O Primeiro-Ministro disse hoje que o Serviço Nacional de Saúde é a base para garantir a todos a prestação de cuidados de saúde, mas considera que se deve aproveitar também as capacidades dos setores privado e social. O SNS é a trave mestra, a base e a estrutura na qual assenta a garantia de cumprirmos o que está inscrito na Constituição da República Portuguesa, de garantirmos a acessibilidade de todos a cuidados de saúde. Mas não somos daqueles que têm uma visão fechada de que essa é a única via e é, digamos, passível de desperdício. Desperdiçar numa sociedade a capacidade também instalada no setor privado e social, disse Luís Montenegro. O chefe do Executivo falava na inauguração de uma unidade de ressonância cardíaca e do heliporto da Unidade Local de Saúde de Vila Nova de Gaia, em Espinho. Referiu que o país deve aproveitar com espírito aberto as capacidades destes setores. Devemos fazê-lo com espírito aberto, com espírito de boa gestão dos recursos públicos e de aproveitamento também das capacidades que a iniciativa privada e o setor social, porque são os três grandes pilares do sistema de saúde, sempre com centralidade no SNS, no Serviço Nacional de Saúde, é certo, mas aproveitando a possibilidade da potencialidade dos outros três, insistiu, o Governo está a conjugar, hierarquizar e priorizar intervenções com a obrigação de que tem de garantir a sustentabilidade financeira. Atualmente está em construção o novo Hospital de Todos os Santos, em Lisboa, que é essencialíssimo para a prestação de cuidados de saúde naquela região. Segundo o Primeiro-Ministro, além deste hospital, é preciso construir um novo no Algarve, que é também absolutamente essencial, e requalificar a Unidade Local de Saúde Gaia Espinho. Depois de declarações de Trump, Netanyahu terá ordenado às Forças Armadas israelitas que suspendessem um novo ataque ao Irão. O Primeiro-Ministro de Israel terá ordenado às Forças de Israel para suspenderem os preparativos para um novo ataque. Entretanto, o Primeiro-Ministro de Israel convocou um Conselho de Segurança

Segurança para esta noite. Benjamin Netanyahu convoca este Conselho de Segurança para uma reunião às 9 da noite, no rescaldo da intensificação dos ataques com o Irão e o Hezbollah. Segundo fonte do Conselho de Segurança para esta noite, Benjamin Netanyahu convoca este Conselho de Segurança para

0: ignorância ou estupidez vierem atrapalhar, sublinhou nas redes sociais. A União Europeia autorizou a detenção e inspeção de embarcações da chamada frota fantasma russa por parte de navios militares europeus. O anúncio foi feito hoje por Kaya Kallas, a alta representante da União Europeia para os negócios estrangeiros e política de segurança. A nossa operação Irini mudou as suas regras de abordagem e agora começou também a abordar navios, diz Kaya Kallas, antes de uma reunião com os ministros da Defesa do Espaço Europeu, que justificou a decisão como estando relacionada não só com as sanções contra a Rússia, mas também com a segurança de navegação no Mediterrâneo. A operação Irini foi lançada em 2020 para implementar o embargo de armas das Nações Unidas à Líbia no mar Mediterrâneo. Os distritos de Lisboa e Leiria vão estar amanhã sob aviso amarelo por causa de uma previsão de vento forte. As rajadas poderão atingir os 80 km por hora, de acordo com o Instituto Português do Mar e da Atmosfera. O aviso amarelo vai estar em vigor em Lisboa e Leiria entre o meio-dia e as 9 da noite.
1: Tarde de segunda-feira, dia 8 de junho, daqui a pouco há Test Drive. Esta hora começa com George Benson. Boa tarde.

Está na Rádio Marginal nesta tarde de segunda-feira, 8 de junho, a abertura de hora com George Benson, a recuperarmos Give Me The Night. Daqui a pouco pode contar com o Test Drive e a música que está em destaque toda esta semana. Mas entretanto, Teddy Swims, What More Can I Say? Boa tarde.

Últimos minutos com Lenny Kravitz, It Ain't Over Till It's Over. Também Teddy Swims, What More Can I Say? E agora, Bruno Mars. Boa tarde.

0: Bruno Mars tem um novo álbum, tem como título The Romantic, nestes últimos minutos com Risk It All. A seguir, Samuel Walker, vamos ouvir CPR e daqui a pouco pode contar com o Test Drive desta segunda-feira. Boa tarde.
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Summer Walker na sua rádio marginal com CPR. Daqui a pouco há Test Drive, mas entretanto Harold Melvin and the Blue Notes com Wake Up Everybody e depois a voz de Áurea. Boa tarde.

0: Contra todas as vertigens, Vertigo, de Aaron Childs, na Rádio Marginal. Daqui a pouco há Test Drive, entretanto, e dentro de alguns instantes, vai poder ouvir Love is the Seventh Wave, é uma música de Sting, já a seguir.
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0: Está na Rádio Marginal nesta tarde de segunda-feira e com Sting, Love is the Seventh Wave. A seguir há Test Drive com a música que vai estar toda esta semana em destaque. Entretanto, uma das mais reconhecíveis de Erykah Badu, para ouvir agora, Apple Tree. Boa tarde.
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1: Esta semana temos em Test Drive uma canção que não precisa de levantar a voz para se fazer ouvir. Too Late, a nova de Stefan Mahendra, encontra força aí nessa contenção. Numa bass-soul clássica, enriquecida com apontamentos jazz, R&B e pop, Stefan Mahendra transforma o fim de uma relação numa afirmação de independência. A mensagem é simples: há momentos em que voltar atrás deixa apenas de ser uma opção. Too Late surge numa fase particularmente positiva na carreira de Stefan Mahendra, que nos últimos meses tem-se vindo a consolidar como uma das vozes emergentes da soul britânica.

Está na Rádio Marginal, tarde de segunda-feira, 8 de junho, e na companhia de M.T. Jones, On Your Own. Antes, Stephen Mahendra, em destaque toda esta semana no espaço Test Drive. Entretanto, estamos quase a chegar às 5, já a seguir há notícias com Antonieta Lopes da Costa. Até lá, Mercy, Mercy Me, Marvin Gaye, na Rádio Marginal.

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1: 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Boa tarde.
2: Muito boa tarde. O Primeiro-Ministro disse hoje que o Serviço Nacional de Saúde é a base para garantir a todos uma prestação de cuidados de saúde, considerando, no entanto, que se deve aproveitar também as capacidades dos setores privado e social. O SNS é a trave mestra, a base e a estrutura onde assenta a garantia de cumprirmos o que está inscrito na Constituição da República Portuguesa, de garantir a acessibilidade de todos a cuidados de saúde. Mas não somos daqueles que têm uma visão fechada de que essa é a única via e é, digamos, passível de desperdiçar numa sociedade como a nossa a capacidade instalada do setor privado e social. Luís Montenegro falou na inauguração da Unidade de Ressonância Cardíaca e do Heliporto da Unidade Local de Saúde de Vila Nova de Gaia Espinho, dizendo que o país deve aproveitar com espírito aberto as capacidades daqueles setores. Atualmente está em construção um novo hospital Todos os Santos, em Lisboa, que é essencialíssimo, disse, para a prestação de cuidados de saúde naquela região. Segundo o Primeiro-Ministro, além deste hospital, é também preciso construir um novo no Algarve, que é muito e absolutamente essencial, e requalificar a Unidade Local de Saúde Gaia Espinho. O secretário-geral do PS, José Luís Carneiro, diz hoje sentir que existe no Governo Regional dos Açores uma grande instabilidade, mas que o seu partido tem contribuído para a estabilidade política na região autónoma. José Luís Carneiro falava hoje de manhã em Ponta Delgada, na Ilha de São Miguel, no arranque da Rota pela Economia do Mar. Acrescentou que a Assembleia Legislativa Regional e os diferentes partidos não deixarão de contribuir para a procura da estabilidade política nos Açores. E o PS, por aquilo que sei, disse, tem contribuído para que a estabilidade possa contribuir para o desenvolvimento da região. Vi mesmo na atitude do PS dos Açores a mesma atitude que tem existido no PS Nacional em relação ao Governo da República. O secretário-geral da CGTP, Tiago Oliveira, voltou hoje a criticar a proposta de lei de revisão da lei laboral, reiterando que é um retrocesso e um ataque aos direitos dos trabalhadores e defendeu que é necessário um caminho inverso. Por isso, num discurso na Conferência da Organização Internacional do Trabalho, OIT, o líder da CGTP centrou grande parte do que disse em algumas das medidas da proposta de lei da revisão da lei laboral. Para a central sindical, o documento procura dificultar o reconhecimento do contrato de trabalho, aumenta a precariedade, permitir o despedimento de trabalhadores com direitos para a seguir contratar empresas externas para o mesmo posto, em vez de procurar acomodar os impactos da digitalização e da inteligência artificial ou dar até estabilidade aos mais jovens. Proposta de lei da revisão da legislação deu entrada na Assembleia da República a 19 de maio, uma semana depois de ter sido aprovada em Conselho de Ministros e de não ter tido acordo na concertação social. O documento vai ser discutido na Generalidade no dia 18 de junho, sendo que nesse dia, pela 1:30 da tarde, a CGTP tem prevista uma concentração na Assembleia da República. Depois das declarações de Donald em Conselho de Ministros e de não ter tido acordo na concertação social. O documento vai ser discutido na Generalidade no dia 18 de junho, sendo que nesse dia, pela 1:30 da tarde, a CGTP tem prevista uma concentração na Assembleia da República. Depois das

0: As Forças Armadas do Irão anunciaram também o fim das operações militares contra Israel, mas alertaram que qualquer ação hostil futura poderá resultar numa resposta ainda mais forte. Durante os recentes confrontos israelitas e iranianos, levaram a cabo ataques mútuos, colocando em risco os esforços de cessar fogo em vigor desde abril. O presidente norte-americano Donald Trump diz que tanto Israel como o Irão procuram chegar a um cessar fogo imediato. As negociações finais estarão a decorrer, salvo se a ignorância ou a estupidez vierem a trabalhar, sublinhou Trump nas redes sociais.
1: Tarde de segunda-feira, 8 de junho, até fiquei sem voz para o arranque desta nova hora, que começa com John Legend e daqui a pouco pode contar com a agenda marginal e também informação de trânsito. Boa tarde e sempre com esta voz a tentar dar o seu melhor. Boa tarde.
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já temos a voz de volta e vai ficar por aqui até às 8 da noite. Vamos confiar dentro de alguns instantes a Agenda Marginal com propostas culturais e que pode também voltar a conferir no site da rádio em marginal.fm. Mais à frente pode contar com a informação de trânsito, mas por agora a proposta musical a cargo de Angels of Libra e Nathan Johnson, Ain't No Loving. Boa tarde.

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1: A Fundação Carlos Gulbenkian apresenta a exposição Força Transitória das Coisas, do artista Diogo Pimentão. Conhecido por reinventar o desenho, Diogo Pimentão trabalha sobretudo com papel e grafite, mas também utiliza materiais como madeira, cimento e gesso. A exposição reúne obras que cruzam desenho, escultura, vídeo e performance. Uma das novidades é a criação de desenhos escultóricos, resultantes de uma ação performativa realizada pelo próprio artista, em colaboração com o bailarino e coreógrafo francês Emmanuel Egermont. Força Transitória das Coisas, de Diogo Pimentão, para ver na Gulbenkian. A Orquestra Sinfónica Metropolitana celebra mais um aniversário com um concerto especial esta noite no Teatro Tivoli BBVA. O programa inclui duas obras marcantes da música clássica. Uma delas é Quadros de uma Orquestra, de Modeste Mussorgsky, e mais tarde adaptada para orquestra por Maurice Ravel. O concerto destaca ainda uma interpretação original do acordeonista João Barradas, que vai tocar no acordeão o famoso Concerto para Piano número 3 de Rachmaninov, considerado uma das obras mais exigentes do repertório clássico. Concerto de aniversário da Metropolitana, esta noite no Teatro Tivoli BBVA, às 21 horas.
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Michael Bublé na sua rádio marginal com It's a Beautiful Day. Também Alicia Keys, Blended Family, What You Do For Love. Isto, claro, depois de termos escutado também propostas culturais na agenda marginal e que pode voltar a conferir no site da rádio em marginal.fm. 5 horas e 20 minutos, há informação de trânsito na marginal e A5, não há filas. No IC19, no sentido de Lisboa-Sintra, há fila de Pinamanica até Tercena. Na segunda circular, sentido Benfica-Aeroporto, há fila das Torres de Lisboa até ao Campo Grande. No sentido inverso, fila do Relógio até ao Campo Grande. Na A1, fila de Valfigar até Santa Iria, devido a acidente. E na ponte 25 de Abril, fila de Campolide até à ponte, o acesso da A5 está preenchido.

0: Um nome que nos deixou no ano passado, D'Angelo, aqui com Cruising. A seguir, ainda lembro, uma música de Silva. E mais à frente pode contar com a previsão da meteorologia para amanhã, terça-feira.
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Hanging on the Shelf, Jalen Gwanda, no novo disco Doctrine of Love. Para trás também pôde contar com Silva, ainda lembro. E entretanto, a previsão da meteorologia para amanhã, terça-feira, 9 de junho. E a previsão indica que a temperatura máxima em Lisboa amanhã é de 25 graus. O Porto deve chegar a uma máxima de 22 graus. E mais a sul, em Faro, máxima de 34 graus.

0: Fingerprint, segundo Hills and Soul, na sua rádio marginal. Também estivemos com As It Was, de Prep, e a 16 minutos das 6 da tarde há informação de trânsito para o seu regresso a casa. Na marginal, e assim que não há filas, no IC19, sentido Lisboa-Sintra, fila de Pinamanica até Terceira. Na segunda circular, sentido Benfica-Aeroporto, há fila das Torres de Lisboa até o Campo Grande, e no sentido inverso, fila do Relógio até o Campo Grande. Há fila de Valfigueira até a Santa Iria, devido a acidente, e ponto 25 de Abril, fila de Campo Polido até à ponte, o acesso da A5 está preenchido.
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0: Michael McDonald juntamente com Toni Braxton, Stop, Look, Listen to Your Heart. A seguir, Don't Let Me Be Misunderstood, na versão de Mick Hucknall, a voz de Simply Red, antes da edição de hoje do Espaço. 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
1: A Grécia criou uma nova área marinha protegida à volta da ilha de Giaros, nas Cíclades, um dos locais mais importantes do mundo para a sobrevivência das focas-monge do Mediterrâneo, uma das espécies marinhas mais ameaçadas. Apesar da ilha ter sido usada durante anos como zona militar, as focas continuaram a reproduzir-se naquele sítio. Com a nova lei, a proteção da área passa a ser coordenada pelas autoridades ambientais e pela guarda costeira grega, reforçando a conservação da vida marinha. Além das focas-monge, Giaros é também um ponto importante de biodiversidade no mar Egeu, com várias espécies de aves e vida marinha rara. Organizações ambientais consideram esta decisão um passo histórico para proteger a natureza da região e apoiar as comunidades locais.
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Entretanto, e depois do espaço, é bom saber, estamos quase a chegar às 6 da tarde, já a seguir há notícias com Tunieta Lopes da Costa, e até lá, uma proposta mais pop, e esta pertence aos Cannons, fica para ouvir Starlight.

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2: Muito boa tarde. A líder da Iniciativa Liberal criticou hoje o Governo por avançar em cima do joelho com a proposta da prestação social única, considerando que o Executivo está a pedir ao Parlamento um cheque em branco sem esclarecer aspectos essenciais desta medida. Em declarações aos jornalistas, à margem de uma visita à Feira Nacional da Agricultura em Santarém, Mariana Leitão diz que a proposta carece de detalhe e transparência e sublinha que há ali uma série de detalhes que é difícil perceber exatamente qual o objetivo concreto do Governo. A prestação social única, a PSU, é uma reforma do sistema de apoios sociais proposta pelo Governo que prevê a agregação de 13 prestações sociais não contributivas, como o rendimento social de inserção ou o subsídio social de desemprego num apoio único. A dirigente liberal considera que o processo legislativo foi conduzido com pressa excessiva, lembrando que a medida já vem do tempo do governo anterior e que tinha condições para ser preparada com maior rigor, acusando o executivo de só agora tentar resolvê-la de uma forma que parece não ser a mais indicada. O primeiro-ministro disse hoje que o Serviço Nacional de Saúde é a base para garantir a todos a prestação de cuidados de saúde, mas considera que se deve aproveitar as capacidades do setor privado e social. O SNS é a trave mestra, a base e a estrutura onde assenta a garantia de cumprimento, de cumprirmos o que está inscrito na Constituição da República Portuguesa, de garantirmos a acessibilidade de todos os cuidados de saúde, mas não somos daqueles que têm uma visão fechada de que essa é a única via e é, digamos, passível de desperdiçar numa sociedade a capacidade instalada no setor privado e social. O chefe do Executivo falou na inauguração da Unidade de Ressonância Cardíaca e do Heliporto da Unidade Local de Saúde de Vila Nova de Gaia Espinho, referiu que o país deve aproveitar com espírito aberto as capacidades destes três setores. A Central Sindical acusa o Governo de estar em velocidade máxima para mexer nas leis laborais, mas com travão de mão puxado para combater a discriminação salarial. Refirma a CGTP que criticou esta segunda-feira a falha do Governo na transposição da Diretiva Europeia sobre a Transparência Salarial, cujo prazo era até ao dia 7 de junho, defendendo que este é um passo importante para combater a discriminação salarial. A Central acusa o Governo de estar em velocidade máxima para mexer nas leis, mas com travão de mão puxado para combater a discriminação. A CGTP recorda uma greve de mulheres na Ford, em junho de 1968, pela paridade salarial, já que os trabalhadores masculinos ganhavam 15% mais, para dizer que 58 anos depois, o governo português falha na transposição da diretiva, cujo objetivo é combater a discriminação salarial e remuneratória entre mulheres e homens. A Central Sindical salienta ainda que em Portugal, os dados do INE mostram que as mulheres recebem rendimentos salariais líquidos inferiores em média 14,4% ao que os homens recebem. O primeiro-ministro de Israel disse esta segunda-feira que a luta com o Irão e o Hezbollah ainda não terminou e que os atos dos dois aliados ontem foram intoleráveis e inaceitáveis. Durante uma breve conferência de imprensa, Benjamin Netanyahu diz que o Irão e o Hezbollah tentaram impor uma nova equação a Israel e que isso não é aceitável. Quero dizer-vos, os nossos soldados heroicos estão a destruir o Hezbollah, acrescentou citado pela Sky News. Continuamos a destruir toda a sua infraestrutura de terror na zona de segurança, incluindo as suas instalações subterrâneas gigantes em Beaufort, tão grandes que nunca vi nada do género, disse. Benjamin Netanyahu diz que os combates cessaram depois de Israel ter atingido o regime terrorista em Teherão e acrescenta numa mensagem de vídeo que se o Irã da sua infraestrutura de terror na zona de segurança, incluindo as suas instalações subterrâneas gigantes em Beaufort, tão grandes que nunca vi nada do género, disse. Benjamin Netanyahu diz que os combates cessaram depois de Israel ter atingido o regime terrorista em Teherão.

Daqui a pouco a minha praia, uma escolha musical de Luís Montes. Entretanto, fica para ouvir um tema de Party Pupils que passou na última semana no Test Drive. A música conta com Mayer Hawthorne. Fica para ouvir Baby Come Home. Boa tarde.

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1: Ele vem das praias de Barbados, o cantor e compositor Bobby Saint, com uma mensagem bem positiva para iniciarmos a semana com esta canção It's All Good, por Bobby Saint.

0: Minha Praia, uma escolha musical de Luís Montes e que pode voltar a ouvir no site da rádio marginal.fm. 6 horas e 20 minutos, agora informação de trânsito. Não há fila de Valfigueira até Santa Iria devido a acidente na Marginal e A5. Não há filas no IC19, sentido Lisboa-Sintra, fila de Pinamanica até Terceira, na segunda circular, sentido Benfica-Aeroporto. Há fila das Torres de Lisboa até ao Campo Grande e no sentido inverso, fila do Relógio até ao Campo Grande. Ponto 25 de Abril, fila de Campo Polido até à ponte, o acesso da A5 está preenchido.
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0: canção de John Split Off, WGYG, a seguir uma das mais conhecidas dos Commodores. Vamos ouvir Easy e também pode contar com os Daft Punk. Boa tarde.
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São os Daft Punk, os franceses Daft Punk, juntamente com Pharrell Williams, Get Lucky, também aqui com a guitarra de Nile Rodgers, a guitarra dos Chic. Antes os Commodores, em recordação, Easy. 6 horas e 33 minutos e agora a previsão da meteorologia para amanhã, terça-feira, 9 de junho. Os distritos de Lisboa e de Leiria estão em alerta amarelo devido à previsão de vento forte para amanhã. Em relação a temperaturas, máxima de 25 graus para Lisboa, máxima de 22 para o Porto, Faro amanhã deve chegar a uma máxima de 30.

0: canção de D-Fez na Rádio Marginal, o tema Sabbatical. Para trás pode contar também com o tema de Mama's Gun, o tema Joy. Daqui a pouco há a Super Toast para ouvir na Rádio Marginal nesta tarde de segunda-feira, mas já a seguir pode contar com Xade. Boa tarde.
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0: Últimos minutos na Rádio Marginal nesta tarde de segunda-feira com o Xadé, o tema Keep Looking. E agora, a edição desta segunda-feira de Super Toast.
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2: Eu sou a Maria Inteligente, um avatar da Instinct, e trago-lhe as notícias das empresas que lideram a nova economia. Deixo-lhe as mais recentes inovações e movimentos estratégicos da Apple, Google e Volkswagen.
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2: A Apple está a preparar o novo iOS 27 com uma nova abordagem à inteligência artificial. O sistema operativo vai permitir escolher entre diferentes modelos de inteligência artificial, dando ao utilizador a decisão sobre qual a AI que quer utilizar. O iOS passará, assim, a funcionar como uma plataforma mais flexível e personalizável para a inteligência artificial. A Google atualizou a sua pesquisa com AI para incluir conteúdos de fóruns e comunidades online, como o Reddit. Estes resultados passam a surgir como parte das respostas geradas pelo sistema. A ideia é aproximar a pesquisa de experiências reais de utilizadores. A AI passa a integrar opiniões e conselhos partilhados em fóruns, em conjunto com fontes mais tradicionais. O objetivo é enriquecer a informação com perspectivas práticas. A Volkswagen passou a ser o maior acionista da Rivian, ultrapassando a Amazon. A mudança resulta da compra recente de novas ações. O aumento da participação da Volkswagen está ligado a um acordo de investimento progressivo com a Rivian, que pode chegar até cerca de $5.800 milhões. Com esta operação, a Volkswagen passou a deter quase 16% da Rivian. A Amazon, que era o principal investidor desde a entrada em bolsa da empresa, fica assim ultrapassada na participação do capital da fabricante norte-americana. 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

Tarde de segunda-feira, 8 de junho, música de Miguel Adorn. E estamos a caminho das 7, já a seguir há notícias com Antonieta Lopes da Costa. Até lá, os These Sacred Souls, coletivo da Califórnia, eles que vão estar em concerto no Festival Jardins do Marquês Oeiras Valley. Por ouvir, até às 7, o tema Can I Call You Rose? Boa tarde.

0: 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Boa tarde.
1: Boa tarde. A líder da Iniciativa Liberal criticou hoje o governo por avançar em cima do joelho com a proposta de prestação social única, considerando que o Executivo está a pedir ao Parlamento um cheque em branco sem esclarecer aspectos essenciais da medida. Em declarações aos jornalistas e à margem de uma visita à Feira Nacional da Agricultura, à FNA, em Santarém, Mariana Leitão disse que a proposta precisa de mais detalhe e transparência e sublinha que há ali uma série de detalhes que é difícil perceber exatamente qual o objetivo do governo. A prestação social única, a PSU, é uma reforma do sistema de apoios sociais proposta pelo governo, que prevê a agregação de 13 prestações sociais não contributivas, como o rendimento social de inserção ou o subsídio local de social de desemprego, num único apoio. A dirigente liberal considera que o processo legislativo está a ser conduzido com pressa excessiva e lembra que a medida já vem do tempo do anterior governo e que tinha condições para ter sido preparada com maior rigor, acusando o Executivo de só agora tentar resolvê-la de uma forma que parece não ser a mais indicada. O Primeiro-Ministro disse hoje que o Serviço Nacional de Saúde é a base para garantir a todos a prestação de cuidados de saúde, mas considera que se deve aproveitar também as capacidades dos setores privado e social. O SNS é a trave mestra, a base e a estrutura na qual assenta a garantia de cumprirmos o que está inscrito na Constituição da República Portuguesa, ou seja, garantir a acessibilidade de todos a cuidados de saúde, mas não somos daqueles que têm uma visão fechada de que essa é a única via e é, digamos, passível de desperdiçar numa sociedade a capacidade instalada já no setor privado e social, disse Luís Montenegro. O chefe de executivo falou na inauguração da Unidade de Ressonância Cardíaca e do Heliporto da Unidade Local de Saúde de Vila Nova de Gaia Espinho, referindo que o país deve aproveitar com espírito aberto as capacidades daqueles setores. Atualmente está em construção um novo Hospital de Todos os Santos, em Lisboa, que é essencialíssimo, disse Luís Montenegro, para a prestação de cuidados de saúde naquela região. Segundo o Primeiro-Ministro, além deste hospital, é preciso também construir um novo no Algarve. A CGTP acusa o governo de estar em velocidade máxima para mexer nas leis laborais, mas com um travão de mão puxado para combater a discriminação salarial. A CGTP critica esta segunda-feira a falha no governo na transposição de uma diretiva europeia sobre transparência salarial, cujo prazo terminava a 7 de junho, defendendo que este é um passo importante para combater a discriminação salarial. A CGTP recorda uma greve de mulheres na Ford em junho de 1968, que era pela paridade salarial, já que os trabalhadores masculinos ganhavam 15% mais. Para dizer que 58 anos depois o governo português falhou na transposição desta diretiva, cujo objetivo é justamente combater a discriminação salarial e remuneratória entre mulheres e homens. A Central Sindical salienta ainda que em Portugal os dados do Instituto Nacional de Estatística, o INE, mostram que as mulheres recebem rendimentos salariais líquidos inferiores em média em 14,4% ao que os homens trabalhadores recebem. Portugal passou a integrar uma rede de aceleradores da NATO, criada para detectar e acelerar soluções tecnológicas que respondam aos desafios de resiliência e segurança das suas 32 nações, anunciou hoje o Instituto Pedro Nunes de Coimbra. O acelerador nacional foi ativado pela rede NATO Diana, Programa de Desenvolvimento Tecnológico para a Indústria da Aliança Atlântica, no âmbito de uma parceria entre a empresa pública IDD Portugal Defense e o Instituto Pedro Nunes. Segundo o IPN, o Instituto Pedro Nunes, que é o gestor operacional do acelerador, desta forma Portugal está no centro do desenvolvimento de tecnologias emergentes e disruptivas do duplo uso, com forte aplicabilidade na área da defesa. O acelerador, gerido pelo IPN, passa agora a fazer parte de uma rede exclusiva de aceleradores distribuídos pela Aliança, acompanhando empresas portuguesas no terreno e apoiando-as a posicionarem-se com sucesso no mercado global da defesa. Duplo uso, com forte aplicabilidade na área da defesa. O acelerador, gerido pelo IPN, passa agora a fazer parte de uma rede exclusiva de aceleradores distribuídos pela Aliança, acompanhando empresas portuguesas no terreno e apoiando-as a posicionarem-se com sucesso

Está na Rádio Marginal nesta tarde de segunda-feira com Loving You Is Killing Me de Aloe Black e agora Otis Kane, Let Me Love You, e daqui a pouco pode contar com Às Vezes o Paraíso com Sandra Pimenta.

0: 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Últimos minutos com Tiana Major 9, Think About You. Também Hold On, We Are Going Home por parte de Drake. E início da sequência com Let Me Love You por parte de Otis Kane. 7 horas e 18 minutos e agora a informação de trânsito para o seu regresso a casa. Marginal, fila da Cruz Quebrada até Caxias, no IC19, sentido Lisboa-Sintra. Há lentidão na subida de Terceira. Na segunda circular, sentido Benfica-Aeroporto, fila das Torres de Lisboa até o Campo Grande. E no sentido inverso, há fila do Relógio até ao Campo Grande. Na Ponte 25 de Abril, abrandamento na Avenida da Ponte, acessos sem filas. Na A2, fila de Corroios até ao Fogoteiro devido a acidente.
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0: Na Rádio Marginal, o Scope, aqui com Baby. Dentro de alguns instantes, às vezes o paraíso, poesia com Sandra Pimenta. Mas entretanto vamos ouvir Playing Your Game, Baby, uma música de Barry White. Passa já a seguir.
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1: Amor é fogo que arde sem se ver. É ferida que dói e não se sente. É um contentamento descontente. É dor que desatina, sem doer. É um não querer mais que bem querer. É um andar solitário entre a gente. É nunca contentar-se de contente. É um cuidar que se ganha em se perder. É querer estar preso por vontade. É servir a quem vence, o vencedor. É ter com quem nos mata lealdade. Mas como causar pode ser o favor nos corações humanos amizade, se tão contrário a si é mesmo o amor. Luís Vaz de Camões.
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Rádio Marginal com India Sean. Esta tem como título Marmalade. Também poesia com Sandra Pimenta. No espaço, às vezes, o paraíso. 7 horas e 32 minutos e agora a previsão da meteorologia para amanhã, terça-feira. E atenção, porque os distritos de Lisboa e Leiria estão em alerta amarelo devido à previsão de vento forte para amanhã. Em relação a temperaturas, máxima de 25 graus para Lisboa, máxima de 22 para o Porto. Faro deve chegar amanhã a uma máxima de 34 graus.

canção por Avery Sunshine nesta tarde de segunda-feira. Fire, também Cannon In, Don't Know Why. Faltam 21 minutos para as 8 e agora há informação de trânsito marginal. Fila da Cruz Quebrada até Caxias, no C19 de sentido Lisboa Central, lentidão na subida de Terceira. Segunda circular, sentido Benfica Aeroporto, fila das Torres de Lisboa até o Campo Grande, no sentido inverso à fila do Relógio até o Campo Grande. Ponto 25 de Abril, abrandamento na Avenida da Ponte, acessos sem filas, e na A2, fila de Corroios até ao Fogoteiro devido a acidente. Boa viagem e um bom regresso a casa.

0: Sila revisitar It's a Man's Man's World na Rádio Marginal. Dentro de alguns instantes há Avenida Marginal com Luís Talete. Boa tarde.
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residências na Avenida. A começar, trago a nova de Hill Street Soul. Natural de Lusaka, na Zâmbia, Hillary está, no entanto, há muitos anos radicada em Londres. O seu sexto álbum saiu no início de maio e dele já tínhamos dado destaque aos temas I'm Done e Back in the Day. Há uma razão muito forte e pessoal para o novo álbum da Hill Street Soul se chamar Nasa Alifia. A palavra na língua nativa do seu pai significa obrigado e, no fundo, é essa homenagem que Hillary presta ao seu falecido pai. O sexto disco da Hill Street Soul é o mais pessoal da sua carreira, disso não temos qualquer dúvida, e não só por essa ligação sentimental. Nasa Alifia expõe outros pontos de vista de Hillary ao seu público sem grandes rodeios. De amor e romance falam temas como Can't Get Over You ou With You, mas nós, para abrir a semana na Avenida, escolhemos Better With Time, uma reflexão sobre

0: Hill Street Soul foi recentemente à Zâmbia para enterrar o pai e voltou com Nasa Lífia, música título do seu novo álbum, um disco de emoções e tributos. Hoje, na Avenida Marginal, Better With Time é então o destaque. Para ouvir ao longo do dia, podcast em marginal.fm.
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Na rádio marginal, música de Rafael Sadiq, 100 Yard Dash, também Hills and Soul em destaque hoje na Avenida Marginal com Luís Talete. A caminho das 8, já a seguir há notícias à hora certa com Antonieta Lopes da Costa, depois a emissão continua com Marcos Melo. As despedidas, primeiro com Duran Jones and the Indications e a voz de Aaron Fraser em Let's Take Our Time e também Lucky Day, Mercy, Mercy Me, original de Marvin Gaye. Boa tarde e até amanhã.

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1: Notícias na Marginal, edição de Antonieta Lopes da Costa.
2: Boa noite. O Primeiro-Ministro disse hoje que o Serviço Nacional de Saúde é a base para garantir a todos a prestação de cuidados de saúde, mas considera que se deve aproveitar as capacidades dos setores privado e social. O SNS é a trave mestra, a base, a estrutura onde assenta a garantia de cumprirmos o que está inscrito na Constituição da República, de garantirmos a acessibilidade de todos a cuidados de saúde. Mas não somos daqueles que têm uma visão fechada de que essa é a única via e é, digamos, passível de desperdiçar numa sociedade a capacidade instalada no setor privado e social, disse Montenegro. O chefe do Executivo falou na inauguração de uma unidade de ressonância cardíaca e do heliporto da Unidade Local de Saúde de Vila Nova de Gaia Espinho, referiu que o país deve aproveitar com espírito aberto as capacidades destes setores. Atualmente está em construção um novo Hospital de Todos os Santos, em Lisboa, que é essencialíssimo, diz Luís Montenegro, para a prestação de cuidados de saúde nesta região. Segundo o Primeiro-Ministro, além deste hospital, é preciso também construir um novo no Algarve. O governo brasileiro saudou hoje a eleição de Portugal e de outros países como membro não permanente do Conselho de Segurança das Nações Unidas. Ao desejar êxito aos novos membros do órgão no exercício dos seus mandatos, o Brasil recorda a centralidade e a responsabilidade do Conselho de Segurança na manutenção da paz e segurança internacionais, frisa o Ministério das Relações Exteriores do Brasil em comunicado. A diplomacia brasileira, como tem sido comum, retirou o entendimento amplamente compartilhado acerca da necessidade urgente de reforma do órgão, a fim de o tornar mais representativo e legítimo e, consequentemente, mais capaz de atuar de forma engajada e eficaz. A União Europeia autorizou a detenção e inspeção de embarcações da chamada frota fantasma russa por parte de navios militares europeus. O anúncio foi feito esta segunda-feira por Kaya Kallas, alta representante da União Europeia para os Negócios Estrangeiros e Política de Segurança. A nossa operação Irini mudou as suas regras de abordagem e agora começou também a abordar navios, afirmou a Kaya Kallas antes de uma reunião com ministros da Defesa do Espaço Europeu, que justificou a decisão como estando relacionada não só com as sanções contra a Rússia, mas também com a segurança de navegação no mar Mediterrâneo. A Operação Irini foi lançada em 2020, na altura para implementar o embargo de armas das Nações Unidas à Líbia, justamente no mar Mediterrâneo.
1: De volta, seja bem-vindo. Mais uma semana de boa música. Começo a recordar Lover Never Felt So Good, Michael Jackson, e Loving You, dos Cannons. Logo depois, espreitamos o Dolce & Farnese.

0: Músico, provocador, performer, candidato presidencial improvável, contador de histórias e especialista em baralhar as fronteiras entre a realidade e a ficção. Mas antes de tudo isso, e talvez acima de tudo isso, sempre foi pintor. No MAT, a exposição A Ilha Púrpura, Notas e Paisagens, abre a porta ao lado menos conhecido de uma das figuras mais imprevisíveis da cultura portuguesa. Ou talvez ao mais verdadeiro artista. Ao longo de mais de 4 décadas de criação, Manuel João Vieira foi construindo um universo provocado por marinheiros, ilhas imaginárias, personagens excêntricas, referências literárias, humor absurdo e paisagens que parecem existir algures entre o sonho e a memória. Percorrer esta exposição é entrar na cabeça de alguém que nunca aceitou andar por caminhos direitos. A Ilha Púrpura, Notas e Paisagens, está patente no MAT até dia 7 de setembro. Uma oportunidade para descobrir o outro lado de Manuel João Vieira. E talvez seja mais do que surpreendente este outro lado.
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0: St. Paul and the Broken Bonds, com magia e intensidade de Full Moon, um registro íntimo do álbum Angels in Science Fiction. Kelani tem música nova para ouvir daqui muito pouco.
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0: Na hora perfeita para uma viagem fim de tarde, a dupla britânica Lighthouse Family, Ocean Drive, é uma das suas faixas mais populares com aquele som que marcou os anos 90. Daqui a muito pouco há música nova no Test Drive. Primeiro, La Porsche René e os Jamiroquai.
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1: Esta semana temos em Test Drive uma canção que não precisa de levantar a voz para se fazer ouvir. Too Late, a nova de Stefan Mahendra, encontra força aí nessa contenção. Numa bass-soul clássica, enriquecida com apontamentos jazz, R&B e pop, Stefan Mahendra transforma o fim de uma relação numa afirmação de independência. A mensagem é simples: há momentos em que voltar atrás deixa apenas de ser uma opção. Too Late surge numa fase particularmente positiva na carreira de Stefan Mahendra, que nos últimos meses tem-se vindo a consolidar como uma das vozes emergentes da soul britânica.

dos grandes nomes do blues contemporâneo, To Be True, mostra a sua fusão de blues, soul e R&B num clássico moderno. Final de dia, aproveite para ouvir boa música. Do It fala sobre amor próprio e um recomeçar, com a marca inconfundível na voz de Toni Braxton.

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1: Nesta hora reservei em Every Woman a versão de Endless Street Country Club, Melody Gardot, Over the Rainbow e a boa notícia com Tiago Castro, disponível.

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1: A Grécia criou uma nova área marinha protegida à volta da ilha de Giaros, nas Cíclades, um dos locais mais importantes do mundo para a sobrevivência das focas-monge do Mediterrâneo, uma das espécies marinhas mais ameaçadas. Apesar da ilha ter sido usada durante anos como zona militar, as focas continuaram a reproduzir-se naquele sítio. Com a nova lei, a proteção da área passa a ser coordenada pelas autoridades ambientais e pela guarda costeira grega, reforçando a conservação da vida marinha. Além das focas-monge, Giaros é também um ponto importante de biodiversidade no mar Egeu, com várias espécies de aves e vida marinha rara. Organizações ambientais consideram esta decisão um passo histórico para proteger a natureza da região e apoiar as comunidades locais.
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0: minutos na Marginal, a parceria do produtor alemão Purple Disco Machine, o projeto Retrosonic. Ghost Town traz aquela linha de baixo bastante viciante que ninguém consegue ignorar. Boa noite, com boa música, nunca está só.
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clássico de estreia de Indie Hair, incluído no álbum Acoustic Soul, continua a ser uma das canções mais inspiradoras da história do Neo Soul. Em frente, com o encontro de gigantes da MPB, Quando Chego, o charme de Seu Jorge com a voz doce de Marisa Monte, numa das colaborações mais bonitas da música brasileira. Marisa está de regresso a Portugal dia 18 de setembro com um concerto na Mel Arena. Os bilhetes estão à venda nos locais habituais. Quando Chego.

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Rocksteady, envolvência de uma das faixas mais marcantes do álbum The Way I Feel, de Remy Shant. Mistura R&B Soul e é o único trabalho de estúdio de Shant que se conhece. Tempo ainda para Our

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1: Ele vem das praias de Barbados, o cantor e compositor Bobby Saint, com uma mensagem bem positiva para iniciarmos a semana com esta canção It's All Good, por Bobby Saint.

0: Dois enormes nomes da banda sonora desta noite, B.B. King com Eric Clapton, The Thrill Is Gone. Lady C e Routine, logo depois deste recado.
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0: Amor Vem Cá, proposta de Armandinho, segundo o próprio, uma música muito especial. Foi o seu primeiro lançamento após um período mais introspectivo na sua vida musical. Final de mais um dia com tranquilidade, Risky Tall, Bruno Mars e Crawl, Gabriel Garfo Montano.
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Home assume o estatuto de um dos maiores sucessos mundiais de Michael Bublé, servindo como o segundo single do álbum de estúdio It's Time. Ao que parece, Bublé escreveu Home motivado pelas saudades que sentia da sua namorada da época. A voz soulful de Teddy Swims, uma das minhas favoritas, Lose Control, a manter o espírito de uma noite que se quer tranquila.

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1: De regresso para a minha última hora, trago Talkies, Chip Jameson e Inside Friend, Leon Bridges com John Mayer. Mais à frente, destaque ainda para a Avenida Marginal e o habitual Minuto de Poesia.
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0: viagem ao som dos Change, It or Miss, é prova de que a elegância do disco funk é mesmo intemporal, do álbum Love for Love. Daqui muito pouco, a poesia e edição é da Sandra Pimenta.
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1: 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É um não querer mais que bem querer. 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É nunca contentar-se de contente. É um cuidar que se ganha em se perder. 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Mas como causar pode ser o favor nos corações humanos amizade, se tão contrário a si é mesmo o amor? Luís Vaz de Camões.
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0: Feel Like Making Love. O primeiro lançamento foi de Roberta Fleck. Hoje escolhi a recriação de George Benson. Já vamos conhecer a primeira proposta desta semana da Avenida Marginal.
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0: álbum Corners dos Busters of Soul. É quase meia-noite de saída à Avenida. Eu sou Marcos Mel. Marcamos encontro amanhã às 8. Boa noite. Fique bem.
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residências na Avenida. A começar, trago a nova de Hill Street Soul. Natural de Lusaka, na Zâmbia, Hillary está, no entanto, há muitos anos radicada em Londres. O seu sexto álbum saiu no início de maio e dele já tínhamos dado destaque aos temas I'm Done e Back in the Day. Há uma razão muito forte e pessoal para o novo álbum da Hill Street Soul se chamar Nasa Alifia. A palavra na língua nativa do seu pai significa obrigado e, no fundo, é essa homenagem que Hillary presta ao seu falecido pai. O sexto disco da Hill Street Soul é o mais pessoal da sua carreira, disso não temos qualquer dúvida, e não só por essa ligação sentimental. Nasa Alifia expõe outros pontos de vista de Hillary ao seu público sem grandes rodeios. De amor e romance falam temas como Can't Get Over You ou With You, mas nós, para abrir a semana na Avenida, escolhemos Better With Time, uma reflexão sobre

0: Hill Street Soul foi recentemente à Zâmbia para enterrar o pai e voltou com Nasa Lífia, música título do seu novo álbum, um disco de emoções e tributos. Hoje, na Avenida Marginal, Better With Time é então o destaque. Para ouvir ao longo do dia, podcast em marginal.fm.
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